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2: De 1 hora e 39 minutos.
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2: 21 horas e 49 minutos.

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2: Duas horas e 52 minutos.
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2: 23 horas e 2 minutos.

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Quem quer mais uma, joga a mão e dá um gritão aí. Obrigado para os ferros, obrigado, gente. Deus abençoe vocês. Isso aqui é Xane Avião. Essa tá no nosso DVD. Comigo assim, ó.

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3: Vai, meu filho, vai.

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3: Hã? Não, não, não. Chapadinho, filho. Chapadinho. Sei lá, parceiro. Eu?

0: Suas mina também. Lombra de quê? É não. Tamo com nós aí, tamo com nós. Tamo. É. Falou.
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0: Anitta!
1: Obrigada, gente! Parabéns, amor! Lindo, grato!
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De nós dois, liguei o rádio pra tentar me distrair, mas parece que o locutor sabe de mim. E essa música vai pra você, ouvinte, que não consegue esquecer quem já te esqueceu.

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Você quer um som de Davi sobre a sua vida? Amém.

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0: você, bom dia, bom dia. Tá começando agora o melhor programa da manhã pelo 87,9.
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0: É o Manhã Vale Show que está no ar tocando só as melhores músicas. Vamos ficar juntos, hein? Até 11h30 aqui pela Rádio Vale FM. Porque eu vou trazer para você horóscopo do dia, muita música, participação, informação, alegria e entretenimento através das ondas da melhor. Uma manhã maravilhosa, uma manhã alegre, uma manhã diferente. Muita música bacana vai passar por aqui. Quero ver a sua participação, hein? 996647666 é o nosso WhatsApp. 996647666. Quero você junto comigo, hein? Colado. Até 11h30 aqui pela Rádio Vale FM.
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0: Bom dia pra quem tá de nova idade hoje, hein? Parabéns. Se tem bolo e Guaraná, viu?

0: Vamos ficar junto, hein? Desejando pra você uma manhã maravilhosa, uma manhã abençoada. E a gente começa agora. Começando uma manhã maravilhosa.
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0: Deus de palmas. Manda o nome dele. Padinha. Obrigado, meu irmãozinho. Deus abençoe você. Muito sucesso, tá?
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0: Existem músicas que com certeza se transformam em hino. É o caso dessa daqui que a gente vai cantar agora pra vocês, tá bom?
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0: atividade putaria. Mais um hit pra conta, bebê, esquece! Muito obrigado.
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0: Ai, que música linda.
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0: mulher, hein? Pra você com nós tudo, viu, menino?
1: Vixe.
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1: Horas 58 minutinhos, 8h58, vamos falar de astrologia para hoje, quinta-feira, 6 de agosto do ano de 2026. O que dizem os astros para você que é do signo de Áries?
2: E agora, vamos conferir as previsões astrológicas para hoje. Áries, de 21 de março a 20 de abril.
1: Oi, Ariana, para esta quinta-feira, deixa eu falar para você para esta quinta-feira, dia 6. Grandes novidades chegam de Vênus, que começa a brilhar em Libra e traz vibes maravilhindas para suas relações. Seu jeito tende a ficar mais amável, solícito e carinhoso com quem convive, todos vão querer a sua companhia. A lua minguante age no setor do dinheiro em seu horóscopo, mas garante que hoje não tem nenhuma pegadinha e tudo vai fluir como espera. Aproveite para ir atrás dos seus interesses, pois há belas chances aí de encher o cofrinho. Se está com o pé no namoro, não perca tempo e siga em frente. O cenário está perfeito para firmar um lance com seu crush. Um clima de romantismo e harmonia vão embalar a vida a dois. Se melhorar, né, vai estragar. A cor para hoje é azul royal.
2: E agora, as previsões para Touro, de 21 de abril a 20 de maio.
1: Oi, Touro, bom dia, bom dia. Falando para você para esta quinta-feira que seu regente Vênus muda de setor no zodíaco, prometendo proteção extra e energias super benéficas na saúde, também na beleza. Sua vitalidade estará na melhor forma e os cuidados com a aparência serão recompensados. Seus dons e talentos ficam cristalinos e você tem tudo para se destacar em suas atividades. Olha, a lua segue em seu signo e garante sucesso pleno em suas iniciativas e nos contatos profissionais. Sua hora de brilhar é agora. Seus encantos estarão mais visíveis nesta quinta e vai ser mais fácil atrair os olhares e as atenções de quem deseja. Aproveite para mostrar o seu interesse, pois pode consagrar uma conquista gloriosa. Relação mais romântica e prestativa com seu love. A cor do dia, para quem é de Touro, é lilás.
2: Previsões astrais para você que é de Gêmeos, de 21 de maio a 20 de junho.
1: Olha, Gêmeos, quintou bem quintado com notícias espetaculares de Vênus, que começa a brilhar no setor mais positivo do seu horóscopo, realçando seus dons criativos, seu carisma e também a sua sorte. Hoje tudo vai fluir do jeitinho que você espera e um dinheiro que nem contava pode entrar. A lua mingua no signo anterior ao seu e poderia deixar sua disposição em baixa, mas o dia traz outras vibes benéficas. Seu astral ficará elevado e sua alegria de viver ajudará a barrar qualquer bagacinhas. Agora o setor mais favorecido será o amoroso. E nesse quesito não tem erro. O sucesso está garantido. Deixa a timidez de lado e confie em seu charme e simpatia para atrair e conquistar o seu crush dos sonhos. A cor do dia é amarelo.
2: E agora, os astros falam para quem é de Câncer, de 21 de junho a 21 de julho.
1: Oi, Câncer, grandes novidades chegam de Vênus e o astro garante que você vai ficar na maior harmonia com as pessoas queridas. Seu lar estará abastecido de boas energias e o convívio familiar ganhará proteção extra. Bom período para embelezar e redecorar o seu cantinho. Hoje os seus planos e objetivos recebem sinal verde e você tem tudo para chegar onde quer. Saberá convencer colegas, chefes ou clientes sem fazer tanto esforço. Seu jeitinho sociável, simpático e bom de papo vai fazer sucesso na pista e a paquera deve rolar solta, ainda mais à noite. Pode dar um match logo no primeiro encontro e quem tem um amor vai curtir um período especial no relacionamento. A cor para hoje é

0: dia. 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
2: Hora certa em Parambu, 9:03.
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16 minutinhos, 9h16. Voltando com mais horóscopo do dia. Vamos falar agora pra você que é do signo de Leão, Virgem, Libra e Escorpião.

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1: Olha, voltando com mais horóscopo do dia. Bom dia para quem é do signo de Leão.
2: Atenção, Leão, de 22 de julho a 22 de agosto.
1: Olha, Leão, se depender do céu, você deve quintar de braços dados com a sorte, vai espalhar seu alto astral, graça e alegria aonde estiver, tá? E Vênus desembarca em Libra e deixa sua comunicação ainda mais cativante e assertiva. Sinal de que você vai lacrar e brilhar em seus contatos. Também deve dar show na vida profissional. Terá habilidade de sobra para convencer a chefia e pode alcançar conquistas importantes. Lucros estão previstos e negociações devem ser bem sucedidas. Aposte em sua lábia e sedução para atrair e ganhar quem deseja. Se você está livre, pode rolar uma química poderosa com alguém envolvente que todas querem pegar. À noite, os momentos de intimidade com seu love ficarão mais quentes. A cor para hoje é azul marinho.
2: E agora, as previsões astrológicas para você que é de Virgem, nascido entre 23 de agosto e 22 de setembro.
1: Oi, Virgem! Olha, sonhando em dinheiro, né? Sonhando com dinheiro, né, bebê? Sonhando com dinheiro no bolso e amor no coração. Então pode se animar, hein? Pode se animar porque o negócio tá bom. Vênus traz ótimas notícias e seus anseios devem virar realidade. O astro duplica suas chances de faturar e avisa que você pode engordar o cofrinho com as suas ideias criativas. E olha, novos horizontes também estão previstos no trabalho e proposta de emprego em outra empresa ou cidade não está descartada. Treinamentos e aprendizados virão de encomenda para você evoluir profissionalmente. O desejo de embarcar em uma união estável tende a crescer em seu coração e não vai faltar estímulo para realizar seus ideais. Alguém que sempre enxergou como amigo pode despertar fortes emoções e virar algo mais. Relação a dois mais companheira. A cor para hoje é verde.
2: Os astros falam agora para quem é do signo de Libra, de 23 de setembro a 22 de outubro.
1: Olha, Libra, querendo notícias boas, né? Então toma! Hoje Vênus começa a circular em seu signo e na qualidade de planeta regente traz as melhores promessas para você. Sua sorte, os seus encantos ficarão a milhão e conquistas serão alcançadas. Outros astros também jogam no seu time e garantem que o momento é propício para incrementar os seus recursos. Você tem tudo para se dar bem em compras, vendas, trocas e negociações em geral. Agora é no amor que a sua estrela vai brilhar e surpresas incríveis fazem parte do pacote. A bela chance de encontrar alguém com potencial para ser a capa do seu celular. A relação com o love estará mais romântica e vibrante. A cor do dia é marrom.
2: Alô, alô, Escorpião, de 23 de outubro a 21 de novembro.
1: Escorpião quintou com vibes positivas da lua e ela garante que hoje você vai esbanjar à disposição. Também conseguirá contagiar quem estiver à sua volta com a sua motivação e de quebra pode fazer alianças ou acordos vantajosos que devem se refletir em seus ganhos. O período será de grande harmonia com as pessoas queridas e o seu lado altruísta estará mais evidente. Pode deixar as suas próprias necessidades em segundo plano para estender a mão e ajudar quem precisar. Quem tem uma união estável contará com mais proteção. Já quem busca um novo love pode ter que vencer inibições para se dar bem. Vênus muda de setor e deixa o seu comportamento mais tímido. Portanto, procure se soltar mais na pista. A cor para hoje é preta.

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1: Olha aí o que dizem os astros para você hoje. Hoje, quinta-feira, dia 6 de agosto do ano de 2026. Bom dia para você que tá ligado na programação da Melhor. 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

0: horas e 51 minutinhos, as últimas casas zodiacais. Vamos falar para quem é de Sagitário.
1: E agora, as previsões astrais para Sagitário. De 22 de novembro a 21 de dezembro.
0: Olha, Sagitário, falando para você, para esta quinta-feira. Se você é do signo de Sagitário, hoje não deve faltar foco, empenho e nem determinação para você render mais no serviço. A lua minguante aumenta sua capacidade de concentração e garante que sua produtividade vai trazer benefícios para as finanças, ampliando os lucros e ganhos. Grandes notícias chegam de Vênus nesta quinta e você pode esperar uma enxurrada de likes. Sua simpatia, seus encantos e seu jeito sociável serão verdadeiros ímãs para atrair novas companhias e amizades. Os contatinhos também vão fervilhar e o coração pode até ficar dividido com tantos admiradores. Se você já escolheu o seu crush, capriche no look, vai dar tudo certo, porque a conquista será apenas uma questão de tempo. A 2, o astral feliz com seu xodozinho. A cor para hoje é azul claro.
1: Previsões astrais para você que é de Capricórnio, de 22 de dezembro a 21 de janeiro.
0: Olha, Capricórnio, hoje os astros desenham o cenário perfeito para você lacrar e lucrar. A lua segue toda linda no setor mais produtivo do seu horóscopo. Promete uma quinta sortuda ideal para você tirar a barriga da miséria. Pode até ganhar algo em jogos, rifas ou apostas. Outras surpresas fabulosas chegam de Vênus, que abre os caminhos para você se destacar profissionalmente. Seus talentos e qualidades estarão tinindo e é hora de ir atrás do que ambiciona agora. Fique de olho nas oportunidades e mostre o que você é capaz. A sorte vai sorrir para você em vários aspectos e na paixão não será diferente. A chance de consagrar uma conquista gloriosa na pista, ainda mais à noite. Romance blindado, a cor do dia é roxo.
1: Alô você que é de Aquário, de 21 de janeiro a 19 de fevereiro. Os astros falam para você.
0: Aquário pode levantar as mãos para o céu e agradecer, bebê, porque razões não faltam. Hoje Vênus entra em Libra, seu signo, e chega, seu signo irmão, né? E chega anunciando novidades incríveis, inclusive na carreira. Sua criatividade estará turbinada e projetos que idealiza podem sair do papel. O período é propício para conhecer gente diferente, ampliar sua rede de relações e suas amizades. Troca de ideias e experiências com pessoas de outros lugares podem trazer aprendizados, vivências e muitas realizações. No ambiente doméstico, tudo em paz com os parentes. Passeios, viagens ou rolês descontraídos serão palcos de muita paquera e você tem tudo para encontrar alguém que é o seu número. Com seu amor, os astros garantem que um clima carinhoso e acolhedor vai embalar a relação. A cor do dia é cereja.
1: E agora, as previsões astrais de hoje para quem é do signo de Peixes, de 20 de fevereiro a 20 de março.
0: Sua intuição vem do berço e hoje estará ainda mais afiada. O recado é de Vênus, peixinha, que muda de signo e cenário, empoderando a sua percepção e seus instintos. Você poderá farejar oportunidades e bons negócios no ar e tem tudo para se dar muito bem. Hoje você pode ter vários interesses para cuidar, mas nem por isso deixará as relações pessoais de lado. Ao contrário, deve mostrar um jeitinho mais atencioso, comunicativo e prestativo com seus queridos. Seu charme e sua sensualidade vão ficar mais cristalinos e as paqueras devem esquentar. Prepara porque não vai faltar contatinho na pista querendo conhecer você melhor. Na vida 2, sintonia de corpo, mente e alma com seu mozão. A cor para

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0: hoje. Bom dia, bom dia. Uma ótima quinta-feira. Fica ligado na melhor programação.
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1: Hora certa e para boas de horas e 9 minutos.
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0: Bom dia pra Michele Barreto no estúdio. Michele Barreto. Olha, finalzinho de programa, a gente volta amanhã, se Deus quiser. Desde já uma ótima tarde de quarta-feira pra você.
1: E agradecer
0: pelo carinho.
1: Beijo.

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1: Hora certa, pontualmente 12 horas.
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0: Boa tarde. São 12 horas agora, mais 4 minutos em Parambu. Já estamos de volta com mais um programa informativo aqui através das ondas da 87,9 FM Vale do Puiú. Hoje é uma quinta-feira, dia 6 do mês de agosto do ano de 2026. E atenção para as manchetes que logo mais serão transformadas dos principais destaques para o programa que está começando agora. Morre aos 54 anos o professor Adelson. E ele deixa família e a educação de Parambu de luto. Vivo, Claro, Tim, Brisanet e outros são multados em R$1.400.000 por práticas abusivas contra cearenses. Ministério da Educação autoriza implantação de curso de psicologia em Parambu. Agricultores comemoram colheita do milho, mesmo com preço baixo do produto. STF, atenção, STF amplia isenção de imposto para compras de carros para pessoas com autismo e deficiência. Estas e outras, os senhores e as senhoras acompanharão aqui e agora no seu programa informativo do meio-dia. O Jornal da Vale, que já está no ar.
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0: Muito bem, Claudino Salles e Faria Júnior, até às 13 horas e 30 minutos, levando as informações para os senhores e para as senhoras que sintonizam o nosso canal. 87,9, a sua melhor estação de rádio do universo. Aqui comigo no painel digital, a Mauri Noronha, levando áudio de qualidade até o seu rádio receptor. Aqui comigo, na comunicação, Claudino Salles e Faria Júnior, levando as informações. Bom, para você que está aí do outro lado, acompanhando a programação da sua melhor estação de rádio do universo, nosso abraço, muito obrigado pela carona que você também nos dá neste momento, tá bom? Tá escutando via rádio, tá escutando via aplicativo, não importa, o interessante é que você está aqui com a gente na programação. Faria Júnior, boa tarde para você. Quais são os destaques em foco para o programa que está começando agora?
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3: Muito boa tarde, Claudino Salles. Boa tarde aos ouvintes do programa informativo do meio-dia, Jornal da Vale. Muitas informações a partir de agora em mais um programa que começa. Estamos em uma quinta, sexto dia do oitavo mês do ano. Muitas informações, programa hoje recheado com muitas notícias e nós vamos passar elas adiante a partir de agora. Vamos aqui com os destaques, como sempre, dos principais jornais do estado do Ceará para hoje. Olha, no site Ceará Agora. E atenção, famílias brasileiras perdem 62,5 milhões com apostas esportivas em 2025, aponta estudo da Concefaz. Daqui a pouco vamos com essa notícia. Que montante de dinheiro que as famílias brasileiras perderam em 2025. com apostas esportivas. 62,5 bilhões. Daqui a pouco vamos com essa informação. Olha, produtores de cajuína do Ceará querem bebida da agricultura familiar na merenda escolar e levam reivindicação à agenda política. Eleições 2026. TRE reforça estrutura para eleições de 2026 e garante preparação para combater fake news, inteligência artificial e influência do crime organizado. No Diário do Nordeste, segurança, operações contra organização criminosa no Piauí cumpre mandados em Fortaleza, Camusim e Granja. Daqui a pouco, na informação da área policial. Após Pratinho, escolas municipais de Fortaleza servirão feijoada e escondidinho. Tem mais ainda no Diário do Nordeste. Ônibus automático começa a circular nas ruas de Fortaleza. Veja como vai funcionar. Tem mais, eleições 2026. O que está definido na disputa para governo e Senado no Ceará. Daqui a pouco vamos trazer essa informação. Vamos agora aos destaques do jornal O Povo. Irapuã Pinheiro é o município com maior IDEB do Brasil nos anos finais do ensino fundamental. Tem mais. Olha, por que ministro da Defesa diz que Brasil teria que só abrir o portão aos Estados Unidos em caso de ataque? Tem mais. Segurança pública em Guaiúba. Homem é suspeito de incendiar casa com mulher e adolescente. No noticiário local e regional, destaques para hoje, quinta-feira, 6 de agosto. Jovem é agredida com gargalo de garrafa em Tauá e solicita medida protetiva. Tem mais, STF amplia inserção de impostos para compra de carro por pessoas com autismo e deficiência. Daqui a pouco, essas e outras informações aqui no seu programa informativo do meio-dia, Jornal da Vale, que está apenas começando.
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0: Muito bem, Claudino Salles e Faria Júnior, até as 13h30, levando as informações para os senhores e para as senhoras que sintonizam o nosso canal 87,9, a sua melhor estação de rádio do universo. Hoje está quente aqui na cidade de Parambu, o sol agora deu uma tréguazinha, mas até então estava aqui um sol para cada um. Então vamos continuando, estamos adentrando aí o período mais crítico do ano para quem cria. Esse período também, Faria Júnior, é onde o agricultor está aproveitando esse solzão para colher o milho. E diga-se de passagem, os agricultores estão comemorando essa safra de milho. A gente já vai para essa informação. Daqui a pouco também tem um cronograma para inscrições lá no Garantia Safra 2026-2027, dentre outros assuntos. Mas o programa começa aqui com essa informação, Faria Júnior, que de certa forma nos pegou de surpresa, porque sempre estamos vulneráveis, né? E não estamos preparados para quando de notícias de perca, seja de um familiar, de um amigo, de um parente ou, caso aqui, um professor. A educação de Parambu está de luto. Morreu o professor Adelson. A educação do município de Parambu está de luto. Como já disse, faleceu na manhã desta quinta-feira 6, o professor Antônio Adelson Bezerra da Silva, de 54 anos. O professor Adelson enfrentava problemas de saúde há bastante tempo e era portador de Parkinson. O corpo será velado em sua residência na rua José Gualter, ali no bairro Beleza. O horário e o local do sepultamento ainda serão definidos pela família. Então, neste momento, inclusive o professor Adelson foi meu professor, se não me falha a memória, por um ano, né? Ele foi meu professor, Faria Júnior. E tenho certeza que muitos que neste momento escutam rádio também, né, passaram pela sala de aula tendo como professor o professor Adelson. Ele nunca se entregou aos males que o afringia, que eram essas doenças, mal de Parkinson e outros problemas mais. Lutou arduamente, enquanto pôde, logicamente, com as bênçãos de Deus, mas aos 54 anos ele acabou falecendo, portanto, na manhã de hoje. Então, nós queremos levar aqui os sinceros votos de pesar à família do professor Adelson. Inclusive, por conta dessa doença, ele deixou as salas de aula, Faria Júnior, mas de certa forma também contribuía de forma direta e indireta para a educação aqui do município de Parambu. Então, ao professor Adelson, nós agradecemos a Deus, Faria Júnior, pelo tempo de vida que Deus o concedeu. Bem verdade que para os dias atuais, se a gente for calcular, Faria Júnior, pelo o nosso mérito, a gente acha que viveu pouco, porque uma vida de 54 anos, para uma pessoa normal, precoce quando a gente vai, né? Mas Deus sabe todas as coisas. Então, temos que agradecer a Deus por esse tempo de vida que deu a Adelson. Ele sempre foi um batalhador, sempre foi um lutador, mesmo com essas dificuldades ele se locomovia, de um certo tempo para cá isso ficou impossibilitado, mas é isso, né? Então ele deixa as suas raízes, deixa a sua origem, e a gente só tem a agradecer a Deus, não é, pelo tempo de vida que deu o Adelson, mesmo com essas dificuldades todas, Faria Júnior. Me lembra que quando ele descobriu esse problema, por exemplo, do mal de Parkinson, ele disse, olha, eu não vou me entregar, e mesmo assim andava de motocicleta, lecionava, e aí com o passar do tempo, né, ele acabou, segundo as informações, conseguindo o benefício, e aí houve a aposentadoria de forma precoce, mas viveu a sua vida, era um homem temente a Deus, enfim. Então nós lamentamos profundamente, Faria Júnior, a passagem, ou seja, a morte do Adelson, mas também estamos felizes porque Deus nos permitiu que vivesse ao lado dele, ao lado da sua família, ele, né, próprio, esses 54 anos. Então, a educação está de luto, é o professor Adelson quem nos deixa, mas ele deixa aqui o seu legado, o seu trabalho e a sua luta, principalmente contra esse mal, né, que é o mal de Parkinson. Para quem não sabe o que é aquele mal de Parkinson, Faria Júnior, ou o mal de Parkinson, é uma doença degenerativa que atinge, né, músculos, nervos e principalmente o sistema nervoso central, né? E aí a pessoa não tem aquele controle absoluto do seu próprio corpo, mas viveu, lutou, batalhou e agora, neste momento, infelizmente, a gente está dando essa notícia, mas conforme eu disse anteriormente, a gente agradece a Deus porque Deus sabe todas as coisas, Faria Júnior.
3: Pois é, Claudino, professor Adelson, eu também tive a satisfação, o privilégio de estudar com o professor Adelson, ele que era professor de matemática, né? E eu tenho certeza que o Adelson, em vida, nesses 50 e poucos anos de vida que Deus concedeu a ele, Claudino, 54 anos, contribuiu muito para a educação do nosso município. O professor Adelson também, que por muito tempo apresentou programa de rádio, já que ele fazia parte da Igreja Assembleia de Deus e era designado a apresentar o programa aqui na nossa emissora. Isso ele fez por muito tempo, né? A gente tinha o professor Adelson como um amigo particular, né? E sem falar de um grande profissional, colaborador para a educação do nosso município. Felizmente, hoje, ele acabou nos deixando. Então, Parambu, a educação, a família está de luto e nós, Claudino, levamos aqui as nossas condolências à família do professor Adelson.
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3: 12 horas agora, 20 minutos, Claudino, continuando o nosso programa, trazendo aqui a continuação do calendário de atendimento junto à Secretaria de Agricultura e Pecuária do município de Parambu para as inscrições do Garantia Safra 2026-2027, que começou ontem, dia 5, ontem, quarta-feira. Local, Secretaria de Agricultura, e obedecendo o seguinte calendário. Só observação aqui, Claudine, que o agricultor ele tem que estar com toda a sua documentação em mão na hora de comparecer lá na secretaria. Por exemplo, xerox do RG e CPF do casal, se for conjugado, comprovante de residência, e-mail, se você não tiver e-mail, mas pode ser o e-mail do filho, de uma filha, da esposa, número do telefone e o CAF ativo. O agricultor deve estar com o CAF ativo no sistema. Caso contrário, não poderá realizar a sua inscrição. Então, caso você esteja com o CAF vencido, meu amigo, não adianta nem comparecer lá na secretaria. Procura ativar no sistema, aí sim você vai no dia da repescagem, tá bom? Olha, hoje é quinta-feira, dia 6 de agosto, é a vez do distrito de Novo Assis e Campo Grande. Mas isso, Claudino, o atendimento, ele se dá de 8 ao meio-dia. Lembrando que o atendimento, ele acontece de 8 da manhã ao meio-dia. Hoje era o dia do agricultor do distrito de Novo Assis e Campo Grande. Amanhã, sexta-feira, dia 7, Miranda e Cocossi. Segunda, dia 10 de agosto, distrito de Mont-Sion. Terça-feira, dia 11 de agosto, sede rural, Facundo 2 e 3, Ingá e Salgado. Quarta-feira, dia 12 de agosto, Vila de Santa Rita, Merejos e Vila do Riachão. Já na quinta-feira, dia 13, próxima semana, sede rural, Queimada Grande, Vila de Juazeiro e Serra Fechada. Já sexta-feira que vem, da manhã 8 dias, que é dia 14, é a repescagem. Você viu, Claudinho, o tamanho da fila hoje, ali na Secretaria da Agricultura?
7: Sim, ontem, semelhantemente, estava igual, Farias.
3: Exatamente, então muita gente comparecendo para fazer as inscrições do Garantia Safra 2026-2027. É bom lembrar, Claudinho, que as pessoas possam obedecer o calendário. Por exemplo, amanhã é a vez do distrito de Miranda e Cocossi. Então, só será atendido agricultores que fazem parte do distrito Miranda e Cocossi, tá bom? Então, desde já, a Secretaria de Agricultura e Pecuária, através aqui do secretário, o senhor Vanderberg Gomes Costa, agradece a participação e a presença de todos.
0: Muito bem, já são em Parambu agora, 12 horas mais 23 minutos. Farias, nós trouxemos essa notícia e agora tem repercussões em todo o território nacional. A chapa comandada por Flávio Bolsonaro, conforme você trouxe ontem a leitura muito bem, Farias Júnior, né? Foi anunciada ela por completa. Então, o Alfredo Gaspar,
7: Ele foi o escolhido por Flávio Bolsonaro para concorrer às eleições deste ano. E aí ficou aquela incógnita. E a Michele? E a Michele Bolsonaro, que recentemente fez as pazes com o Flávio Bolsonaro. O que é que ela diz a respeito do assunto? Está aqui, está no X. Eu já trago aqui o que é que a Michele Bolsonaro está dizendo. Ela disse, abre aspas, que essa escolha receba as bênçãos de Deus e que a chapa Flávio Alfredo possa ser vitoriosa. É o que está dizendo aqui a ex-primeira-dama Michele Bolsonaro. Está aqui o que ela escreveu e o que é que está dizendo aqui, por exemplo, a mídia, a ex-primeira-dama Michele Bolsonaro, do PL do Distrito Federal, desejou sorte ao candidato e a vice-presidente Alfredo Gaspar, do PL. Defendeu a união do partido após o anúncio da chapa presidencial nesta quarta-feira, 5, no caso ontem, em Brasília. Michele não participou do evento, mas publicou uma mensagem nas redes sociais afirmando que espera que a chapa Flávio Alfredo possa ser, abre aspas e fecha aspas, vitoriosa. A manifestação de Michele Bolsonaro ocorre em meio à trégua em que Michele e o senador Flávio Bolsonaro do PL, enquanto o PL busca reforçar uma imagem de unidade entre os principais líderes, ou seja, as principais lideranças durante a campanha eleitoral. Então, para ir para aqueles curiosos que imaginavam, né, que Michele poderia não concordar com a chapa Flávio Alfredo, ou Faria Júnior, pronto, tá aqui. A Michele está desejando boa sorte, tá certo, para a chapa, e está dizendo com suas palavras que essa escolha receba as bênçãos de Deus e que a chapa Flávio Alfredo possa ser vitoriosa. Em outras palavras, ela está abençoando, né, Michele, que é muito religiosa, né, muito temente a Deus. Ela está desejando aqui, Faria Júnior, que Deus possa abençoar a chapa Flávio Alfredo na corrida presidencial. Tá aqui do X e a gente passando adiante aqui na programação da 87,9, a sua melhor estação de rádio do universo. Daqui a pouco também a gente vai com algumas pesquisas estaduais, pesquisas Real Time Big Data, testa disputa entre ACM Neto e Jerônimo na corrida aqui ao Senado e também corrida ao Senado. Daqui a pouco a gente vai com essa informação aqui dentro da programação da 87,9, a sua melhor estação de rádio do universo. Tem alguém perguntando saber qual o motivo da Secretaria de Agricultura não está funcionando nessa tarde. É uma pessoa que está perguntando. Será que é por conta da morte do professor Adelson? Não sei. Vou já me informar aqui e no ar mesmo eu trago aqui a notícia, eu trago aqui a informação, Farias.
3: Claudino, eu não sei se a pessoa que está perguntando se refere ao atendimento das inscrições do Garantia Safra. Vale ressaltar que o atendimento às inscrições do Garantia Safra, segundo aqui a nota que nós estamos divulgando, ela se dá de 8 da manhã ao meio-dia. Né? Então, são 12h27, eu acredito que a secretaria ela possa estar fechada no período do meio-dia. Eu acredito que à tarde, sem dúvida, volte a funcionar no horário normal, né?
7: Vamos checar essa informação direitinho.
3: Se for relacionado às inscrições, que o ouvinte que está perguntando está nos ouvindo, o atendimento ele só é de 8 ao meio-dia para as inscrições do Garantia Safra. Mas eu acredito que o funcionamento normal também se dá no período da tarde nos demais atendimentos.
7: Né? Nós precisamos só bater o pino aqui, Parisinho, que como é um trabalho mais árduo, né, mais incisivo ali, muita gente, a correria, Pode ser também que o plantão seja somente de 8 ao meio-dia. Né? Nós vamos checar aqui com o Vandenberg, já a gente traz essa informação aqui dentro da programação da 87,9, a sua melhor estação de rádio do universo. Agora, no tocante, como o Faria já disse aqui, no tocante ao atendimento, ao Garantia Safra, é de 8 da manhã ao meio-dia. Não tem atendimento para esse fim no período da tarde, como a gente trouxe aqui a nota. Não é isso mesmo, Faria Júnior?
3: Exatamente, Claudino. São 12 horas e 29 minutos. Olha, Claudino, a informação de que famílias brasileiras perderam, né, 62,5 bilhões com apostas esportivas em 2025.
7: Como é o negócio aí?
3: É o que
7: aí
3: aponta um estudo do Concefaz. É isso mesmo que eu falei. Famílias brasileiras perdem 62,5 bilhões com apostas esportivas só em 2025. É o que aponta um estudo feito agora recente.
7: Aí você me pergunta, e por que é que permitem, já que já sabem, como 2 mais 2 é 4, que quem entra nesse jogo é para perder? Por que é que deixam as famílias que já são lascadas, no bom sentido da palavra, Faria Júnior? Ou seja, já não tem tanta renda, né? E jogam na ilusão de que vão ganhar alguma coisa. Rapaz, tem um tal de um jogo do Tigrinho. Não é o outro, Faria Júnior? É o Tigrinho, o que mais?
3: Rapaz, eu sou
7: e o Tourinho, né? Tem o tal do Tigrinho e um Tourinho, que é igual terra de cemitério. Quando você ganha, você não recebe. E aí, quando você ganha, bota lá em crédito para você jogar de novo e perder. Eu não, sinceramente, honestamente falando, eu não sei como é que a pessoa se ilude com esse tipo de jogo, Faria Júnior. Tem meio mundo de gente aí, tem umas influenciadoras que estão enchendo o rabo, no bom sentido da palavra também, ficando rica, tá certo? Porque influencia, leva pra morte dezenas de pessoas. Um dia desse é amaldiçoado, Faria Júnior. Não vai pra frente não, quem faz isso, tá certo? É amaldiçoado um dia desse. Não, eu tô fazendo só meu trabalho. Aí o pistoleiro também faz o trabalho dele, pessoal do tráfico também faz o trabalho dele, nem por isso deixa de ser um trabalho digno, né, Faria Júnior? Então, eu sinceramente, honestamente falando, só aqui pra mim e pra você, se alguém perguntar, eu digo, rapaz, eu não disse não. Mas eu não sei como é que a pessoa se ilude. O cabra perde até o fundo das calças, Faria Júnior. Perde até o fundo das calças.
3: Muitos casos, Claudio, leva a pessoa à morte. Tira a própria vida.
7: Aí o cabra aluga um pereiro. Ocupa um pereiro, Faria Júnior.
3: Já tivemos notícias aqui no programa de pessoas que acabaram tirando a própria vida por perder tudo desses jogos, dessas plataformas. Vamos aqui com a informação. A informação é o que eu falei mesmo. Olha, famílias brasileiras perdem 62,5 bilhões com apostas esportivas somente em 2025. As plataformas de apostas esportivas, conhecidas como bets, retiraram um saldo líquido de 62,5 bilhões do orçamento das famílias brasileiras em 2025, ao mesmo tempo em que movimentaram 350,97 bilhões em transferências via Pix. Os dados fazem parte da terceira edição do Boletim Fiscal dos Estados Brasileiros, elaborado pelo Comitê Nacional de Secretários de Fazenda, a Concefaz, em parceria com o Centro Internacional Celso Furtado de Políticas para o Desenvolvimento. O levantamento, baseado em informações do Banco Central e das estatísticas de pagamentos por atividade econômica, EPAE, aponta que a regulamentação das BETs, com a obrigatoriedade de cadastramento das empresas a partir de janeiro de 2025, coincidiu com uma mudança significativa no comportamento das transferências via Pix entre pessoas físicas e empresas do setor de artes, cultura, esporte e recreação. Segundo o estudo, os 62,5 bilhões representam o valor líquido das apostas, ou seja, a diferença entre o total apostado pelos usuários e o montante devolvido pelas empresas na forma de prêmios. O boletim destaca que esse volume de recursos corresponde a cerca de 0,68% da renda nacional disponível bruta das famílias, evidenciando que o crescimento das plataformas de apostas já produz impactos mensuráveis sobre as finanças dos lares brasileiros. Os pesquisadores observam que, até meados de 2024, os pagamentos feitos por pessoas físicas e empresas do setor e os valores devolvidos por essas empresas permaneciam em níveis relativamente equilibrados. A partir de 2025, porém, as transferências destinadas às BETs cresceram de forma acelerada, enquanto os repasses no sentido contrário aumentaram em ritmo bem mais lento. Esse comportamento indica que o setor passou a observar um volume substancial de recursos das famílias sem devolução proporcional, características típicas dos mercados de apostas, nos quais apenas uma parcela dos valores apostados retorna aos jogadores na forma de premiação, concluiu o boletim. Então tá aí, Claudina, a informação. É um estudo feito pela Cocefaz, apontando que as famílias brasileiras perderam 62,5 bilhões com apostas esportivas somente em 2025.
7: É isso aí, Pare Júnior. Aí o governo já sabe, né? Já sabe que quem aposta é o pobre. Rico não vai apostar, Pare Júnior. Vai apostar pra quê? Que ele já sabe que vai perder. Ele não vai entrar nesse jogo aí. Ele não vai. O rico ainda joga um baralho, porque aí é ele e o cara, né, Pare Júnior? Não tem como. É ele contra o adversário, ou seja, é o meu conhecimento contra o seu conhecimento. Agora, nesse jogozinho de azar aí, Pare Júnior, o cabo que entrar aí, ele perde até o fundo das calças.
3: Claudino,
7: não tem pra onde correr, não. Ele pode ganhar aqui, mas daí ele perde. E quando botar o eu ganho, pego, ele já perdeu umas 30 vezes. Aí fica endividado, Pare Júnior.
3: Gerou aquela polêmica, meados de 2024, né? E o que que o governo fez? O governo acabou regularizando as bets. Aqueles que puderam regularizar suas bets continuam na ativa, né? Ou seja, de forma legal. Isso não faz com que as pessoas deixem de apostar, né, Cláudio?
7: Pelo menos o governo fez o quê? Proibiu que os beneficiários do Bolsa Família, Faria Júnior, joguem, né?
3: Ficou travado, né? De certa forma, abriu um parêntese para que as bets elas pudessem se regularizarem, né? Ou seja, a BETS, que é regularizada, sem sombra de dúvida, ela paga imposto para o governo, né? Digamos assim. Então, ou seja, fechou uma porta, mas abriu outra, né, Claudino?
7: Exato.
3: Eu vejo por esse lado. Tem muitas famílias, digamos, financeiramente, de forma
7: desequilibrada,
3: mais desequilibrada, Claudino, que não faz parte do Bolsa Família. Tem que ver isso. Hoje, quem é cadastrado no Cadastro Único, que dá direito ao Bolsa Família, se você quiser fazer o teste, peça para alguém que é cadastrado no Bolsa Família fazer uma aposta em qualquer Betis do Brasil, automaticamente ele já é bloqueado.
7: Já é bloqueado.
3: Você prestou atenção?
7: Uhum.
3: Outro dia, o garotinho estava lá ele foi curioso demais, ele disse, vou ver aqui se realmente essa lei está prevalecendo.
7: O garotinho, quem era o garotinho?
3: Um garoto.
7: Isso, foi... Pensei que era o garotinho lá do Rio de Janeiro.
3: Não. Um garoto foi curioso, né? Ele vendo o noticiário de que as famílias que fazem parte do Cadastro Único, automaticamente elas não eram bloqueadas ao tentar fazer qualquer aposta, qualquer uma bet. Ele foi lá, digitou, pediram o CPF dele. Quando ele digitou o CPF, automaticamente a mensagenzinha, você, em outras palavras, você não é permitido fazer jogos de aposta porque você faz parte do Cadastro Único, número tal. Entendeu?
7: Exato.
3: Então bloqueou.
7: Bem facinho.
3: Exatamente. Qualquer, né, Pare Júnior? Mas isso não significa dizer que as famílias carentes deixaram de apostar, né, Cláudio?
7: Eu estava vendo a matéria, se você quiser, você pode até procurar ele aí. Se não me falha a memória, eu vi, foi na Globo News ou no G1 ou então lá no 360. Foi o que aconteceu, Pare Júnior. Um filho, ele conseguiu fazer medicina. Eu acho que é pelo ProUni, né, Faria Júnior? Que é aquele que o governo é quem paga. E aí ele já estava, Faria Júnior, estudando, quando de repente, num cruzamento de dados, aconteceu o quê? A mãe dele jogando, Faria Júnior. Foi observado que a mãe dele estava jogando. Foi o que aconteceu? Ele perdeu o benefício. Ele deixou de ser médico, deixou de se formar, porque estava lá quando foi no CPF a mãe dele. Porque se ela não pode pagar, Faria Júnior, a faculdade do filho, como é que ela pode jogar, apostar?
3: Isso é o que mais acontece, Claudinho, chama o cruzamento de dados.
7: Exato.
3: Né? Às vezes você faz parte do cadastro único, a família, é o esposo. Porque o cadastro único, ele atualiza lá a família. Se a casa tem 3, 4 ou 5 membros, um exemplo, marido, esposa, 2, 3 filhos, se um filho, Claudino, sair para um trabalho fichado, automaticamente, numa regularização do cadastro único, a família ela tem que excluir aquele membro, entendeu? Caso contrário, dá cruzamento de dados, entendeu? Então é mais ou menos por aí, essas bets funcionam mais ou menos dessa forma. Então, eu fiquei assim, eu digo, rapaz, pois o negócio é para valer mesmo. Quando ele digitou o CPF, automaticamente a mensagenzinha, você faz parte do cadastro único, número tal, tal, tal, tal, não é permitido fazer esse tipo de jogo. E é mais ou menos por aí. Mas com tudo isso, Claudino, segundo esse levantamento, as famílias brasileiras só em 2025 acabaram perdendo cerca de 62,5 bilhões com apostas esportivas, é o que traz aqui a matéria.
7: É complicado, viu, Faria Júnior? O pior é que o governo sabe que o povo está endividado, né? Pega um empréstimo no banco e não vai pagar. Mas mesmo assim, Faria Júnior, o governo fica liberando. Acho que deveria proibir. Eu acho, Faria Júnior. Ah, Claudio, mas todo mundo tem o livre-arbítrio. Bem que o cabo já sabe que vai perder, Faria Júnior. Acaba vai entrar num jogo só para perder? Quando o cabo ainda tem uma ilusão, né? Não, aqui é eu e ele. É como se fosse a força bruta, né, Faria Júnior? Então, conhecimento. Aí, vamos lá. Mas esse jogo aí, ele já é programado pro caba levar fumo, Faria Júnior. E o bicho é grande e grosso. E aí, como é que o caba entra num jogo desse, Faria Júnior? Aí é entrar pra perder. É entrar pra perder. Então, eu acho que o governo, ele deveria tomar uma medida, Faria Júnior, pra evitar que esse tipo de coisa acontecesse. Porque quando tu, Faria Júnior, né, quando tu entra num jogo desse, Faria Júnior, tá certo? Sabendo que vai perder e entra e o governo deixa, aí, rapaz, é de lascar. É de lascar porque é como se você fosse pra Copa dos Leões. Aí ninguém é Daniel, Faria Júnior. Ninguém é Daniel, né, que foi pra Copa dos Leões e Deus foi lá, cerrou os dentes do leão, aquela coisa toda, né? Mas tu entrar num jogo, Faria Júnior, só pra perder. E o que tem de gente, Faria Júnior, que fica empurrando mais gente pra se lascar, entrar no rabo de foguete desse aí não é brincadeira. Eu sinceramente, só aqui pra mim e pra você que não se espalhe. Não vai pro céu, não. O influenciador, a influenciadora que trabalha pra esses jogos de azar, não, Faria Júnior. Porque você pega, ganha um dinheiro, tá certo? Um dinheiro sujo. Na minha forma de visão, é o dinheiro sujo. E eu digo que não tem progresso, não, Faria. Mas cedo ou mais tarde tu pega descendo.
3: A gente tem observado, Claudinho, ultimamente, vez por outra, algumas influenciadoras brasileiras, né? Famosas, de vez em quando estão se enrolando aí, né? Junto à Polícia Federal.
7: É perdida, é uma para Cristo, só para dar com
3: vizinho. No Brasil tem milhares.
7: Tem influenciador demais, né, influenciadora demais. E aí o diabo vai tomando de conta, essa é a grande verdade.
3: Pois é, Claudino, você falava agora há pouco a respeito do estudante, né, que acabou perdendo a bolsa para concluir a sua faculdade devido sua mãe estar fazendo jogo de aposta, enfim. Vamos aqui com essa matéria, olha, estudante perde bolsa do ProUni porque mãe movimentou dinheiro em plataforma de aposta, jogo online. Não do ProUni porque mãe movimentou dinheiro em plataforma de aposta.

0: curso de psicologia estava finalmente a poucos passos para Eduardo Luvizeto dos Santos. Com sua nota no Exame Nacional do Ensino Médio, Enem, do ano passado, foi pré-selecionado pelo programa Universidade para Todos, do ProUni, e poderia estudar em bolsas integral em uma unidade da Unip em São Paulo. O programa Universidade para Todos é uma iniciativa do governo federal que oferece bolsas integrais 100% e parciais 50% de desconto em instituições de ensino particulares. E tudo parecia encaminhado. Ele atendia a todos os requisitos educacionais exigidos pelo programa, além de ter renda mensal familiar de até 1,5 salário mínimo por pessoa. Mas, para sua surpresa, a bolsa foi negada. A justificativa foi que a renda superava o aceito pelo ProUni, algo que viria de movimentações financeiras recorrentes envolvendo um parente próximo. Só que, segundo o estudante, não se trata de renda. Todos os depósitos e saques são realizados a plataformas de aposta online. Então se ferrou, né?
1: Exato. Talvez louquinho para se formar nesse curso, né? O curso dele é psicologia,
0: padre? Exatamente. Olha, especialistas em direito educacional afirmam que a movimentação bancária pode ser usada pela instituição de ensino como um indício para verificar a renda familiar, mas não pode, por si só, ser considerada renda. Segundo a Unip, há uma grande entrada de valores de forma constante vinculada a jogos virtuais e apostas nos documentos entregues pelo candidato que, por lei, prêmios são considerados renda. O G1 entrou em contato com o Ministério da Educação, MEC, para esclarecer o caso e não recebeu retorno até a publicação desta matéria. Vida na periferia, jogos online e a renda incompatível. Natural de Campinas, Eduardo mora com a mãe em um bairro periférico da cidade e atualmente está desempregado. Junto com o irmão gêmeo, Leonardo criou uma página vegano periférico nas redes sociais em que falam sobre alimentação e vivências da periferia, mas não tem nenhuma fonte de remuneração vinda no perfil diretamente. Diferentemente do irmão, que é formado em Geografia pela Universidade Federal de Santa Catarina, Eduardo ainda busca entrar na faculdade e viu no ProUni uma chance de realizar esse sonho. Com a mãe aposentada, seu núcleo familiar não ganha mais do que um salário mínimo, o que faria com que ele se enquadrasse como apto à bolsa integral. Então, resumindo tudo, né, Claudino?
1: Os cruzamentos. O jogo de azar trouxe azar para esse rapaz.
0: Exatamente, os cruzamentos de dados aí pode ir abaixo aí qualquer um futuro mais promissor por parte, né, desses programas junto ao governo federal.
1: Ok, em Parambu agora. Em Parambu agora, 12 horas mais 47 minutos. Respondendo aqui aquele ouvinte que perguntou sobre o secretário, foi o que ele me perguntou. Quer saber o motivo da Secretaria da Agricultura não funcionar à tarde? Uma pessoa está aqui me perguntando, Claudino. Aí eu disse, não funciona à tarde? Ele disse, não, é o porquê de no período da tarde não funcionar. Todas as tardes, Claudino Salles, aqui está fechado. Por quê? Pronto, já tenho aqui a resposta. E a resposta é a seguinte. Conversei agora com o Vanderberg Costa e ele me disse o seguinte, olha Claudino, nosso expediente normal seria de 8 ao meio-dia, aí tem o expediente para o almoço e a gente retornaria às 2 da tarde e seguiria até às 4. Aí o que é que a gente fez, Claudino? A gente fez o seguinte, como todas as demais secretarias, a gente pega direto, pega de 8 da manhã até às 14 horas. Pega de 8 da manhã, direto, que nem cantiga de grilo, e vai até às 2 da tarde. No caso do Garantia Safra, a gente está pegando de 8 da manhã ao meio-dia, e do meio-dia às 2 da tarde, é os demais atendimentos.

0: procedimentos que porventura fique aí para se resolver. A gente tomou essa iniciativa, Claudino Salles, porque o nosso público principal, ele é do interior. Então essa turma do interior vem para a cidade no período da manhã, resolve as suas coisas e aí tem que voltar para casa. Geralmente os carros de horário saem aí por volta do meio-dia, mais tardar 2 da tarde. Então a gente fez o quê? A gente uniu o útil ao agradável. Em vez de ter esse intervalo para o almoço, de meio-dia às 2 da tarde, e a gente voltar às 2 e seguir até às 4 da tarde, a gente pega direto, pega de 8 da manhã até às 2 da tarde. Foram essas palavras que me trouxe aqui como resposta para as perguntas o secretário de Agricultura e Pecuária, o Vandenberg Gomes Costa. E ele disse mais: Claudino, qualquer dúvida, pode colocar aí o meu número celular à disposição do ouvinte que está fazendo o questionamento, ok? Ok, então, aqui é assim, o Caba perguntou, a gente já traz a resposta, já traz a notícia em cima do fato, Faria Júnior.
1: 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Vamos aqui com essa informação, o que se está definido na disputa para governo e Senado do estado do Ceará. o fim do período de convenções consolida dois grandes blocos políticos na disputa pelo Executivo Estadual. O período de convenções partidárias para as eleições de 2026 chegou ao fim nesta quarta-feira, ontem, dia 5, consolidando as candidaturas que irão disputar o governo do Ceará e as duas vagas no Estado, no Senado Federal, e os mandatos de deputado estadual e federal. Conforme o calendário eleitoral, as legendas têm ainda até a próxima semana, até o dia 15, para encaminhar os pedidos de registro à Justiça Eleitoral. Contudo, a definição das candidaturas já desenham um cenário inédito na política cearense recente. De um lado, o governador Elmano de Freitas, do PT, tenta a reeleição, apoiado por um amplo arco de aliados, tendo a bênção dos senadores Camilo Santana, do PT, e Cid Gomes, do PSB, dos dois principais articuladores governistas, além deputada federal Luiziane Lins, do Rede. Do outro lado, adversários históricos e ex-aliados do grupo governista se reúnem em torno da candidatura do ex-ministro Ciro Gomes, do PSDB. A composição inclui o ex-prefeito de Fortaleza, Roberto Cláudio, de União, escolhido para a vaga de vice, e o deputado federal, Capitão Wagner, do União, além de aliados fiéis do ex-presidente Jair Bolsonaro, do PL, com o deputado estadual e candidato a senador Alcides Fernandes. Então, está aí, Claudino. A composição reúne lideranças que estiveram em campos distintos nas eleições de 2022. Naquele ano, Elmano, Roberto Cláudio e Capitão Wagner concorreram separadamente ao governo do Estado. Agora, Roberto Cláudio, Wagner se juntam a Ciro para tentar interromper a sequência de vitórias do governo governista. A reorganização também coloca os irmãos Cid e Ciro Gomes em lados opostos de uma eleição estadual. Enquanto Ciro lidera a principal chapa da oposição ao governo, Cid disputa a reeleição ao Senado dentro da coligação de Elmano. O senador do PSB vai para a disputa ao lado de Luiziane Lins, que deixou o PT para viabilizar a candidatura ao Senado. Além das chapas comandadas pelo PT e pelo PSB, que prometem polarizar a disputa, Novo, PSTU, UP e Missão também anunciaram nomes para a disputa ao Palácio da Abolição e espaço no Senado Federal. Então tá aí, Claudino, até dia 15. Dia 15 é o prazo final, né, para oficializar a candidatura dessas chapas, né? Então vamos aguardar aí e ver o que vai acontecer, porque dia 4 de outubro é dia de votar.
0: É verdade, sim, senhor. Você viu o noticiário de ontem para hoje, Maria Júnior? O Lula, ele acabou se encontrando com Davi Alcolumbre. Quem foi que fez essa intermediação? Alexandre de Moraes. Para tu ver como o Brasil está precisando de uma mudança séria.
1: Está precisando de um fogo grande.
0: Está precisando de fogo. Fogo e o que mais, Farid Júnior? Foi lá que fizeram com o Sodoma e Gomorra, Farid Júnior. Foi enxofre, fogo e enxofre.
1: É o que está precisando.
0: Pois é. Olha, só para você ter uma ideia como o negócio está desmantelado. Os poderes, Farid, são harmônicos, já diz a nossa Constituição, mas são independentes. Rapaz, esse STF virou um balcão de negócio, rapaz. Você viu, Farid Júnior? Aí esconderam esse encontro, as escondidas, Lula, Davi Alcolumbre e ele, Alexandre de Moraes. Por que é que o Alexandre de Moraes está louquinho? Porque não é ele que está lá no TSS, sabe, Farid Júnior?
1: Eu queria saber o que era o assunto desse povo.
0: Mas eu vou já lhe dizer, eu lhe digo aqui, porque a fonte aqui já me revelou. Por que é que o Alexandre de Moraes, Farid Júnior, tá louco mesmo que o Lula ganhe as eleições? Porque se o Lula perder, Farid Júnior, o próximo presidente vai indicar 3 ministros da Suprema Corte. 3. Você está entendendo o jogo, como é que funciona? Além dessa vaga, tá certo, que está em vacância porque o ministro indicado por Lula não passou lá, né? Não passou. Quem foi ele, Faria Júnior, que não passou lá na sabatina? Foi o Jesus? Foi alguém dele lá, né? Foi o Messias. O Messias, pronto. Eu fui aqui na Santíssima Trindade aqui, mas foi o Messias, certo? E aí, Faria Júnior, se o próximo presidente da República não for o Lula, hoje o grupo dominante no STF perde o poder. Você entendeu como é que funciona o jogo, Faria Júnior? Você vê, olha, o jogo aqui é tão pesado, porque o eleitor peca em não entender de política. O cara tem que entender, Faria Júnior. É obrigação minha, obrigação sua entender de política, do jogo político. O que é que está em jogo? O que é que o meu voto representa? Então, o Alexandre de Moraes, Faria Júnior, ele está muito preocupado com essa eleição que promete ser uma das mais acirradas, ainda mais acirrada do que aquela de Bolsonaro contra Lula. Você está entendendo, Faria Júnior? Aí, o careca lá, da Suprema Corte Brasileira, ele está muito preocupado porque se o próximo presidente não for o Lula, for qualquer um, menos o Lula, Faria Júnior, o próximo presidente, além de indicar 3 novos ministros para a Suprema Corte, ainda corre um risco danado, tá certo? De ainda indicar essa vaga que está em vacância aqui no governo Lula. Aí o que é que acontece? Eles perdem a hegemonia que hoje predomina na Suprema Corte. Hoje você tem Flávio Dino, tá certo? Você tem Alexandre de Moraes, você tem Toffoli, você tem Carmen Lúcia, tá faltando um bendito aqui, Faria Júnior, e que forma maioria na Suprema Corte, tá certo? A nossa Suprema Corte, ela compõe 11 ministros, mas teve um que pediu para ir no sanitário, né? Que foi o Barroso. Caba fraca aquele, ou caba frouxa aquele, não aguentou a pressão, não pediu para ir no sanitário. Então, para ter uma vaga. Aí o próximo presidente pode indicar essa vaga para a Suprema Corte e pode e deve indicar mais 3 ministros, porque todos os outros vão se aposentar. Eles têm que sair automaticamente da Suprema Corte. Você entendeu o jogo aí político do nosso STF, Faria Júnior? Então, é por isso que o Lula chamou, agora, semana passada, o Alexandre de Moraes para tomar um cafezinho. Entendeu? Tomar um cafezinho. Nesse cafezinho se conversou sobre a investigação do Lulinha. Foi feito aqui todo aquele cambalacho para tirar das mãos do André Mendonça. Tá certo? A investigação do Lula. Do Lulinha, no caso. Rodou. Ainda caiu 2 processos no próprio Mendonça e um caiu no Dino. Né? Terrivelmente amigo do Lula, e é ele que vai comandar. Bom, e você me perguntou que queria saber o que era que o Davi Alcolumbre e o Lula, por intermédio de Alexandre de Moraes, estavam fazendo nessa reunião, que ninguém até então sabia, mas que hoje já se sabe. Quem não se sabe, eu vou dizer agora, porque eu não sou baú para contar segredo, Faria Júnior. Sabe o que era que estava em jogo? Tá aqui, olha, já tá aqui na tela e você pode ler aí, eu acho que você enxerga. Você sabe ler? Olha aí, leia pro nosso público. Sei. Leia.
1: Lula e Alcolumbre deixam 6x1 para depois das eleições, ou seja, 6x1 a escala que está em jogo aí, né, Claudio? Deixa eu repetir.
0: Repete aí.
1: Olha, Lula e Alcolumbre deixam 6x1, que seria a escala, 6x1, para depois das eleições.
0: Isso, não é que eles deixam, não é? Lula e Alcolumbre deixam escala 6x1 para depois das eleições. Aqui, Faria Júnior, você pode ler o seguinte: Lula pediu ao Alcolumbre para colocar a escala 6x1 agora, tá certo? Para beneficiar o Lula. Porque aquele... Eu não trouxe aqui a matéria da eu não trouxe aqui a matéria, você leu aqui, da pesquisa, que o Lula caiu 1 ponto e o Flávio Bolsonaro subiu 2 pontos. Nós não lemos aqui ontem?
1: Não.
0: Lembra ou não lembra?
1: Lemos.
0: E aí nós não dissemos que as bondades do Lula já tinham o efeito já cessado? É, gás do povo, é, isenção de 5 mil, é, aquele pacote de bondade que o Lula fez antes da eleição. Entendeu? Tudo que ele podia fazer, porque você pode fazer 3 meses antes, 3 meses depois. Não pode fazer muita bondade. Tem que obedecer o período de 3 meses. Então o Lula papocou tudo quanto foi pacote de bondade. Só que teve aquele efeito, o Lula cresceu, para junho, agora está perdendo a força. É que nem um carvão aceso. Ele está perdendo a força. Daqui a pouco se transforma em cinzas. Aí o que é que o Lula queria? Turbinar de novo esse pacote de bondade com a escala 6x1. Então o motivo da reunião de Lula e Alcolumbre, intermediada por Alexandre de Moraes, que tem interesse na vitória do Lula, era exatamente esse, Fari Júnior, jogar esse projeto da escala 6x1 agora, porque turbinaria de novo o Lula. E aí o Alcolumbre travou, tá certo? Não vai, esse projeto, ele realmente é um projeto que mexe com muita coisa, tá certo? Não mexe apenas tão somente com o benefício do trabalhador, mas mexe também com o custo que vai ter sobre esse trabalhador na escala 6x1. Então, a reunião de Alcolumbre e Lula, intermediada por Alexandre de Moraes, tinha esse objetivo de colocar em prática lá no Senado, porque a Câmara já aprovou, a escala 6x1. Já prestou atenção, Maria Júnior? Se logo esse projeto da escala 6x1 agora, turbinaria o Lula, porque o pacote de bondades que ele já tinha anunciado já está perdendo a força, já está perdendo a validade. É tanto que o Lula caiu um ponto na última quest, tá certo? E o Flávio Bolsonaro subiu 2 pontos. Então o Lula sabe que no segundo turno ele não tem ninguém para reapoiá-lo, como foi na eleição de 2022. E do outro lado tem Flávio Bolsonaro ali, algumas pesquisas mostrando empate técnico, tá certo? E a chance, Faria Júnior, de unir toda a oposição, toda a direita em torno dele. Você entendeu? Pelo lado, o Lula seria beneficiado se a escala fosse adiante. O Alexandre de Moraes seria beneficiado porque o Lula, em caso de eleição, né, de reeleição, conseguiria aprovar lá o Messias e outros 3 ministros para a Suprema Corte. A Suprema Corte ficaria totalmente ligada à escala esquerdista aqui do país. Então, tá aí os motivos, Faria. Rapaz, esse povo, eu vou lhe contar. Pensa num povo que faz manobra, Faria Júnior. Faz manobra, mas deu uma zebrinha. O Lula não conseguiu, né? O Lula até conseguiu neutralizar os partidos do Centrão em não oferecer ao Flávio Bolsonaro uma vice, que seria uma mulher, tá certo? Porque deve ter aí, segundo as informações dos filhos de Candinha, Faria Júnior, travado a investigação que está nas mãos de quem? De Alexandre de Moraes, do pessoal do Centrão, que está envolvido até o talo, como esse Ciro Nogueira, que é um dos maiores pilantras que tem na política brasileira, tá certo? Está travada lá para poder ser beneficiado durante esse período eleitoral. Dá para entender o jogo político, Faria Júnior? E aí a nossa Suprema Corte, que está só aqui para mim e para você. Só para mim e para você, que não se espalhe. Está desmoralizada essa Suprema Corte, viu, Faria Júnior? Eu não vou dizer aqui o nome, mas é como aquela prostituta, Faria Júnior. Entendeu? Aquela prostituta. Está desmoralizado. Está desmoralizado o STF, porque a gente está vendo claramente o jogo que eles estão se metendo, quando na verdade deveria ser um STF justo, né, Faria? Técnico, mas que está envolvido até o pescoço na política. Como é que uns homens desses têm moral para julgar ninguém, Faria Júnior? Se estão atolados até o pescoço, tá certo, na política brasileira e se envolvendo com tudo quanto não se presta. Ah, Claudinho, não é verdade. Meu amigo, olha, a esposa do Alexandre de Moraes tinha um contrato de 129 milhões sem nunca ter pegado nem na caneta para assinar um documento lá com um master. Tá entendendo a história do Brasil como o negócio tá de bantelado, Faria Júnior? Eu acho que Sodoma e Gomorra tá andando longe de ser uma Brasília daquela, o poderio lá de Brasília, viu, Farid Júnior?
1: Pois é, Cláudio, sabe qual é a minha preocupação? É porque eu não vejo em nenhum político, eu vou dizer logo em nenhum, planos de governo para mudar o país que nós vivemos. O que eu tenho visto ultimamente é essa briga. Eu estou para concordar com o Caiado, eu vendo um depoimento do Caiado, ele dizendo aquela questão, né, do Lula pegar de frente lá com o Trump, aquele maluco lá que veio para a convenção do Flávio, dando uma alfinetada também no Lula. E eu estou para concordar com ele que está virando, ele até citou um exemplo, está virando briga de rua. E não
0: a política brasileira.
1: A política brasileira. E você não vê uma discussão voltada para o que deve mudar o país para melhorar. Quando eu digo melhorar, é melhorar a vida de todo mundo, né? Não é só do político A, nem do B, nem do C. Então eu vejo muito isso. E a gente está aí pouco mais de 40 dias aí de uma eleição.
0: É, né? Eu acredito que tanto Lula, quanto Flávio, quanto Caiado, Zema e aquele cara lá do Missão, que me fugiu o nome dele agora, Faria Júnior, eles devem apresentar o programa de governo deles, né? Porque você não pode ser candidato sem um programa de governo. Tá certo? Agora, cabe também ao eleitor, porque eu disse que o eleitor peca em não se informar, em entrar na internet, que é a coisa mais fácil do mundo, ir lá e ler o programa de governo do político. Também tem isso, porque muitas vezes nós jogamos a nossa responsabilidade de dizer que o político não tem nada de bom para apresentar, quando na verdade a gente se prende, tá certo, a nossa pequenez, a nossa mediocridade, eu acho que o nome é correto é esse, tá certo, e não vou ler. E lá, porque para o cara ser candidato, Faria Júnior, a prefeito, a governador e a presidente da república, ele tem que ter um programa de governo. E nesse programa de governo a gente também se basear. Mas muitas vezes também, nós eleitores, não sei se é o seu caso, se é o caso do ouvinte aqui, a gente não penetra-se nessa situação de ir lá e pesquisar também quais são as propostas. Aí muitas vezes a gente só sabe dizer, a gente não vê, tem que procurar. Agora, no programa eleitoral, acredito que eles devem trazer lá o seu programa de governo, né? E cada um se embeleza com aquilo que vê diante do candidato, que ele já tem simpatia, daquele que ele não simpatiza, mas pode ter alguma coisa lá que chame a atenção, e lá o eleitor se prenda aquilo e vote. Então, também é isso. Eu acho que quando eu digo que o Brasil, né, está meio desmantelado e que Brasília é pior do que Sodoma e Gomorra, é por isso, Faria Júnior, porque a culpa não é a única e exclusivamente do político, mas também do eleitor. Do eleitor, tá certo? Que não vai pesquisar. Qual é o programa de governo? Deixa eu fitar a égua. Deixa eu ver bem aqui. O que é que ele está dizendo aqui para a educação, para a saúde, para isso? Tem que ele não faça. Mas a gente tem também a obrigação de ver. De ver qual é o programa de governo que aquele filho de uma égua, como diz o ditado popular, Faria Júnior, tem para apresentar para a nação brasileira. Tá certo? Então, o eleitor, ele precisa se envolver mais. Ele precisa se envolver. Ele precisa se envolver para poder ele também declinar o seu voto. Tá certo? Então, acho que tem que ter isso. Ah, eu não sei ler. Só perguntar ao Google, ele responde. Não precisa acaba ler, não. Ele mesmo diz para você e cochicha no seu ouvido, parece que o caba é seu amigo desde a infância. Então, ele vai lá e diz: quais são as propostas de governo do Lula para a educação? Aí ele responde: quais são as propostas de governo do Flávio para a educação? Quais são as propostas do Caiado, do Zema, da Gota Serena? Aí vai se apresentar, agora no tempo certo. No tempo certo eu acredito que a gente pode, né? Porque eu acredito que agora eles devem apresentar os seus programas de governo. Então a gente peca também, a gente peca também. Claudino, mudando um pouco de assunto, antes da hora certa, eu vi você aí falando do Vanderberg Gomes Costa. Por que que a Secretaria de Agricultura e Pecuária não vai para os distritos? Os distritos é que tem que vir aqui para a cidade. Vou fazer essa pergunta para o Vanderberg. Vou fazer essa pergunta. Para esse ano não dá mais, né, Parei Júnior? Para esse ano não dá mais, mas o ouvinte está perguntando aqui. Por que aqui não vai para o distrito de Miranda o pessoal, os agentes, para evitar que o povo venha para a cidade? Não seria mais fácil? Vendo por esse lado, evitaria uma blitz, um negócio, uma coisa.
1: Antes tinha esse atendimento, claro. Não sei por que foi.
0: Deve ter um motivo, mudado. Né, Farias?
1: Deve ter um motivo.
0: Vamos perguntar o Vandenberg para saber o que aconteceu.
1: Antes tinha esse atendimento. Hoje, no distrital, você ia lá, estava lá no prédio da associação, numa escola, fazendo atendimento pessoal. Não sei por que mudou.
0: Mas vamos à hora certa, Farias? Vamos aqui à hora certa. Já, já, mais informações aqui dentro da programação.
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0: Em Parambu, agora, 13 horas mais 14 minutos.
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0: São 13 horas, agora mais 27 minutos. É a hora certa para os senhores e para as senhoras que sintonizam o nosso canal. Farias Vivo, Claro, Tim, Brisa, Net e outros são multados em R$1.400.000. O que esse povo está fazendo, Farias Júnior? Não é pouco dinheiro, não. Hoje, um homem rico no Parambu tem R$1.000.000, Farias Júnior. Viu? É. R$1.400.000 é a multa que essas empresas estão recebendo por lesar o público cearense. Já tem essa informação na sua tela aí, Farias Júnior?
1: Claudino, já nós traz essa informação, porque nós temos uma informação também aqui muito boa, podemos dizer assim, Claudino, porque a fábrica de calçados lá de Itauá está abrindo mais de 150 vagas de empregos.
0: Olha aí, Farias.
1: Isso aqui no vizinho município de Itauá.
0: Eu pensei que era Parambu.
1: Aí é onde, às vezes, a gente fica se perguntando, por que Parambu não tem uma fábrica, né, Claudino? Seja lá de que for, para dar emprego às pessoas.
0: Nem que seja uma fábrica de fuxico.
1: Exato. Aí haja currículo, viu, Claudino? Aí currículo é o que não vai faltar. Mas vamos aqui com a informação. A fábrica de calçados Melbros, em Itauá, está ofertando mais de 150 vagas de empregos. Isso mesmo, segundo informações, grande parte das vagas são destinadas no horário diurno, de 7 às 18 horas. As vagas abertas são destinadas à função de operador de produção, masculino e feminino. A empresa assegura os direitos trabalhistas, registro em CTPS e salário mínimo. Os requisitos: maior de 18 anos de idade, ensino fundamental completo, disponibilidade de horário, possui agilidade e iniciativa. Os interessados deverão acessar o link abaixo e preencher um formulário com informações básicas. Se você quiser acessar o link, é só ir aí na informação que está lá no blog do Vírus Mal Holanda, ali do município de Itauá. Então, notícia boa, né? Essa fábrica de calçados, ela já existe há um bom tempo, ali no município de Itauá, e está abrindo mais de 150 vagas de emprego. Se você está desempregado, tem acima de 18 anos, então, entre em contato, bota seu currículo lá, quem sabe você pode ser chamado para ingressar aí na fábrica de calçados que fica lá em Itauá, na capital dos Inhamos.
0: É verdade, sim, senhor. Farias Júnior vai já trazer aqui a matéria que eu trouxe aqui, tá bom? Vou só ler aqui alguns comunicados para ele acessar aqui a rede e a gente, na sequência, já traz essa informação. Mas aproveitar aqui, mandar um abraço aqui para o doutor Marcos Torquato, tá na sintonia do programa, acompanhando aqui a programação da 87,9. Claudino tava escutando atentamente o seu comentário falando sobre política. Realmente você tem razão. A gente tem que ver bastante, tem que procurar direitinho aí, né? O que é que o político está dizendo no seu programa de governo, o que é que ele pretende melhorar na saúde, na educação. E a gente não votar só por paixão. É, tá certo. Vou falar em doutor Marcos Torquato. Falar em doutor Marcos Torquato, ele é advogado previdenciarista. Se você tem algum problema junto ao INSS, ele é o cara para tu procurar, viu? Falar a dica aqui do Claudino Salles. Se disser que você tem chance, meu amigo, é mesmo que dá na muleira de um bode oito machado, é bater e cair, viu, doutor Marcos? Muito obrigado aí pelo carinho da sintonia. Aproveitar aqui e falar aqui do doutor Walter Sá, que comunica que atende do seu consultório na rua Joaquim Noronha, toda quinta-feira, a partir das 19 horas, particular o pelo Unimed. Hoje é quinta, ele vai atender hoje, viu? A partir das 19 horas, pela Unimed ou particular. Se você não puder ir hoje, sábado pela manhã, ele também atende, tá bom? 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Marias, eu dizia aqui agora há pouco, né, que o candidato a vice na chapa de Flávio Bolsonaro, Alfredo Gaspar, no tempo da pandemia, aonde ele pediu a prisão do Lulinha, o Lindenberg Farias, que é seu parente, Farias, Júnior? O Lindenberg Farias é seu parente ainda?
1: Deve ser meu primo.
0: É, e a senadora, a Tronic, que inclusive foi candidata à presidência da República, fizeram uma acusação gravíssima contra ele. Lembra, Paris Júnior?
1: O moído foi grande.
0: O moído foi grande. Qual foi a acusação? Acusaram ele de estupro. Lembra, Paris Júnior?
1: Lembro.
0: Lembra? Foi o que aconteceu ontem, Paris Júnior, após o anúncio aqui da candidatura dele. O Lindenberg Farias, tá certo, que o acusou com a Tronic naquele tempo, procurou o líder do PL para pedir paz, trégua. Segundo ele, não tem intenção nenhuma de acusar novamente o hoje candidato a vice. Sabe foi o que ele disse para o candidato a vice? Disse, não aceito os pedidos de desculpa dele, não. Eu não aceito os pedidos de desculpa dele, porque o que ele quer é que eu tire os processos que eu tenho contra ele e contra a Tronic. Naquela época, ficou mais do que provado, Farias Júnior, que a pessoa que era imputado a ele de ser o pai daquela menina foi nas redes sociais, inclusive gravou um vídeo, a mãe dela também, né? E ficou tudo esclarecido que a filha foi tida de forma consensual, mas com o primo dele, não com ele. Entendeu? Então, Farias Júnior, Lindenberg Farias o procurou, tá certo, para que ele retire os processos que tem contra ele, o seu primo, viu, Farias Júnior? O Lindenberg Farias contra a Tronic. Ele disse, não, senhor. Eu sei que vocês não vão explorar isso, até porque se explorar isso de novo, o povo já entendeu, ficou tudo claro, tudo provado. E eu quero meter a mão no seu bolso, Lindenberg. Então, Lindenberg, pode preparar lá o bolso, Faria Júnior, juntamente com a Tronic, porque os processos estão andando e andando ligeiro, viu, Faria Júnior? Moral da história, Faria Júnior. O Lindenberg está dizendo que pegou aquela informação de um jornalista. Tá certo? De um jornalista. E quando ele foi buscar as provas, o jornalista disse que não tinha.
1: Caiu fora.
0: Aí ficou ele aí, porque ele já tem aquele nariz dele ali, estufado daquele dedo, outra coisa não, Maria Júnior. É só de torrar farinha aqui na Serra. Na Serra, juntamente com a tuba lá, né, do torrador, porque fica com o nariz aceso.
1: Prestou atenção, Cláudio. Tem cara que entra na política novo e sai cabelo branco, né?
0: Verdade.
1: E episódios e mais episódios, ele se envolve, cai na mídia e o tempo passa e vem eleição e se reelege E é, parece que é como que fosse intocável, né?
0: Exato.
1: Você já prestou atenção?
0: Já.
1: Pois é.
0: É aquilo que eu disse agora há pouco aqui, da maioria que é formada pela Suprema Corte. A maioria da Suprema Corte foi colocada pela Dilma e por Lula. E por Michel Temer. E aí, quando um cara desse aqui ligado ao Lula chega lá, o Lula, rapaz, vem aqui, rapaz, aquele processo bota na gaveta, aí o cara vai se dando bem.
1: Exatamente.
0: Esse Lindenberg Farias, que é o maior pilantra que existe na face da terra, esse cara aqui, vagabundo sem vergonha, esse tal de Lindenberg Farias. E aí ele faz tudo e não dá em nada, porque quando chega lá, bota a mão em cima dele. Mas no caso dos processos aqui, que ele tá levando, Farias Júnior, esse aqui tá lascado, ele não tem pra onde correr não, mas cedo ou mais tarde ele vai ter que indenizar. Vai ter que indenizar o rapaz porque fez as acusações indevidas. Tá certo? Ele fez as acusações indevidas. Então, procurou o líder do PL para se retratar. Ele pediu que ele procurasse aqui o Alfredo, tá certo? Para ver se botava ali. Aquietava, né, Faria Júnior? Aquietava tudo direitinho. Ele disse: não. Ele vai ter que provar o que ele disse. E eu quero meter a mão no bolso dele. A indenização parece que é de bem de 50 milhões, Faria Júnior. Que ele quer de indenização. E aí ele disse que não tem como provar, porque pegou essa informação com um jornalista e quando foi lá pegar as provas, o jornalista não tinha. E não tem mesmo, até porque a mãe já deu depoimento. Naquela época a mãe deu depoimento, tá certo? O pai da menina deu depoimento, que é primo dele, e a menina também. Aí ele vai provar o quê? Ele vai ter que meter a mão no bolso, Faria Júnior, para poder indenizar aqui o hoje candidato a vice na chapa de Flávio Bolsonaro, Faria Júnior.
1: Vamos ver o que é que vai dar, né? 13 horas 39 minutos aqui em Parambu. Agora há pouco, Claudino, você falava a respeito das empresas de telefonia, né? Que foram multadas em 1,4 milhão por práticas abusivas contra cearense. Vamos trazer aqui a matéria. Empresas de telefonia e internet foram multadas em 1,4 milhão por práticas abusivas contra consumidores do Ceará pelo Programa Estadual de Proteção à Defesa do Consumidor, DECOM. As penalidades ocorrem após reclamações registradas no órgão, responsabilizando as empresas e garantindo a proteção dos consumidores. Entre as empresas multadas estão Vivo, Claro, TIM, Brisanet, Alaris, Multiplay, New, Alga e outros prestadores de serviço de telecomunicações. De acordo com as denúncias, os principais problemas constatados são cobranças indevidas, descumprimento de ofertas, bloqueio e cancelamento indevido de linhas telefônicas, interrupções na prestação de serviço, falhas em processos de portabilidade e alterações unilaterais de plano sem o devido consentimento dos clientes. Além disso, também foram identificadas situações de cobrança de multas rescisórias consideradas indevidas, inclusão de serviços não contratados, descontos não autorizados em recargas automáticas, suspensão irregular de serviço após pagamento e perda de número durante portabilidade e não disponibilização de serviços contratados, como plataformas e muito mais. Olha, o principal público atingido com as irregularidades foram idosos, além de consumidores que sofrem negativação indevida, cancelamento de planos sem solicitação e dificuldades em obter informações sobre contratos e histórico de ligações. Com isso, 37 decisões administrativas foram aplicadas contra as empresas denunciadas, com multas no valor de R$1.441.668. As sanções foram aplicadas com base no Código de Defesa do Consumidor.
0: Rapaz, uma vez eu caí na besteira, Faria Júnior, de fazer um plano na operadora TIM. Meu amigo, aquela que você paga, não sei, 50, acho que era 53 contos que você pagava mensalmente, Faria Júnior. E aí, pra mim, o plano, você tinha lá tantas ligações pra fazer, não sei mais o quê. E aí eu caí na no canto do vigário, Faria Júnior.
1: O negócio era bom.
0: Aí não, você não. Era, porque insistiam tanto, eu dizia, não, eu vou aderir esse plano. Aí depois eu fui, não tem ninguém pra me ligar pra fora, não sei quantos minutos pra você ligar em DDD, não sei mais o que, tanto de internet. Aí você só usava a internet. E as outras ligações ele não fazia. Eu digo, não, agora eu vou desistir desse plano. Meu amigo, para mim, desfazer esse plano, Parejo Júnior, a empresa quase não desfazia mais nunca. Quando tava para concluir lá, a ligação caía, tu ligava de novo, aí passava pro outro setor. Ou seja, quem cair, é por isso que eu não atendo, eu só atendo chamada da minha mãe, que é a única pessoa que me liga que eu atendo. Outra pessoa, se quiser ligar para mim, é perdido, não atendo não. Maria Júnior,
1: no WhatsApp, no e as ligações de sua mãe você ainda atende
0: é, porque
1: e
0: ela obediência. não sabe ainda usar o WhatsApp.
1: E ainda obediência é o passado, né?
0: É, porque ela me deu uns castigos bem pesados. Se não fosse também, não obedecia, não atendia também não. Então, Maria Júnior, olha, se você cair num desses planos pra tu desfazer, pra tu sair.
1: É burocracia.
0: Não sai não, Maria Júnior. Eu passei tempo e essa ligação é gravada, mesmo gravada, caía e você não consegue sair do plano. Ficam lhe botando para outro setor e quando vai para outro setor, depois de meia hora de espera, cai de novo. E aí ficam insistindo, meu amigo, olha, isso é uma bomba. É uma bomba, é umas bombas. Quem for parecido comigo, lá do Mocotó, não olha nem para um plano fuleirado desse aí, pra ele. Você não sai mais dele mais nunca. Eles ficam lhe enrolando. Tá certo? Cai a ligação, você não consegue finalizar o plano fuleirado desse aí, pra ele. Você não sai mais dele mais nunca. Eles ficam lhe enrolando, tá certo? Cai a ligação.

0: ou sem o seu chip ser cancelado. Tá certo, Parisinho? Aí você todo mês tinha que pagar 53, 54, acho que era isso. Ou seja, a empresa quer lhe escravizar, quer que você seja um escravozinho para todo mês estar juntando dinheiro para ela. Quando na verdade você não precisa disso, porque hoje tem o WhatsApp, tem tudo, Parisinho. E você só precisa botar aí 20 conto no mês. Pronto. Você botou 20 conto no mês, tu tá com seu chip, porque também eles são obrigados a manter o chip funcionando. E pronto.
1: Mesmo assim, você imagine quanto essas empresas não arrecadam, né, Claudine?
0: Exato.
1: Mesmo com essa tecnologia, essa facilidade de comunicação que a gente tem, que é a rede social. Né? Já pensou? 50 daqui, 50 dali, final do mês.
0: Não, dá um bacio.
1: É muito dinheiro, né? É muito dinheiro.
0: Mas essa ficou por caçula, viu, Farei Júnior? Ficou por caçula.
1: Me pegaram dessa daí.
0: Foi, né? Me pegaram. Realmente eu caí. Fazer que nem
1: o matou. Não tem jeito, sempre o sabido tem uma hora que.
0: É, eu caí, é. Farei, mas aí depois fiquei sabido. Eu digo, nunca mais.
1: Presta
0: nunca
1: pra mais nada não, Mrs. Plano. Presta pra nada não. 13 horas.
0: As carniças, Farei.
1: As carniças. 13 horas 46 minutos. 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
0: Muito bem, já são 13 horas mais 48 minutos. Vamos às notícias do plantão policial para a gente concluir aqui o nosso programa informativo.

9 minutos, aqui em Parambu, programa Jornal da Vale. Vamos dar aqui um giro nas notícias do plantão policial da região. Olha, jovem é agredido, aliás, agredida com gargalo de garrafa lá em Itauá e solicita medida protetiva.

0: Vamos aqui com a informação da área policial. Olha, uma jovem de 23 anos foi vítima de uma agressão na noite desta quarta-feira, dia 5, nas proximidades da BR-020, lá em Tauá. Segundo informações, Maria Aparecida Silva Capistrano relatou que estava na calçada de um bar quando foi atacada por uma mulher. Durante a agressão, a suspeita utilizou um gargalo de garrafa, causando um corte no braço esquerdo da vítima, além de outras lesões pelo corpo. Maria Aparecida foi socorrida e atendida no Hospital Dr. Alberto Feitosa, onde permaneceu por um período em observação. Após receber atendimento médico, ela foi liberada. Em seguida, a jovem compareceu à Delegacia de Polícia Civil de Tauá, onde registrou um boletim de ocorrência e solicitou uma medida protetiva. A vítima informou que conseguiu identificar a autora da agressão. O caso será investigado pela Polícia Civil ali do município de Tauá. 13:51, foi a principal ocorrência da área policial. Demais municípios, nenhuma ocorrência que viesse virar destaque no nosso noticiário.
1: Muito bem, final de programa, vamos parabenizar quem hoje está aniversariando, Maria Júlia.
2: Parabéns pra você, feliz aniversário.
0: Olha, na nossa agenda, hoje, dia 6 de agosto, registrar aniversário do Macilon, lá na Betânia. Demais aniversariantes de hoje, os nossos parabéns.
2: Feliz aniversário.
1: Final de programa, mais uma vez os nossos parabéns para quem hoje está aniversariando. Amanhã a gente volta, se Deus quiser, com mais um programa informativo. Um abraço a todos e até lá.

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1: Hora certa, pontualmente 14 horas.
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2:04, hoje, quinta-feira, dia 6 de agosto, o ano é 2026. Estamos lá, a partir de agora, muita música aqui no seu rádio. Maria Júlio comanda o seu programa a partir de agora, onde quer que você esteja, no trabalho, em casa, na rua, no carro, viajando, chegando, saindo, perto ou longe. Eu muito obrigado pela sua audiência. Companhia feito com a sua participação. Você pede a música que você quiser, com muito carinho, eu vou atender você aqui no Rádio Mania. O nosso telefone é 88996647666. Você pode ligar, enviar sua mensagem pelo zap e eu vou, com muito carinho, como sempre fiz, atender você e tocar a sua música, tá bom? 15 horas, meia hora de sucesso. Daqui a pouquinho vou estar registrando seu aniversário. Começo do programa, manda boa tarde aqui lá pro sítio Farias. Quem tá na sintonia lá, todo o pessoal lá na farinhada do Velho Nó. É especial lá, ele, meu mano Noé, a Bia, a esposa. É, abraço pra minha mãe, dona Tereza. Todos os demais que estão aí. Eu não vou nem procurar citar o nome de todo mundo, porque senão vou esquecer alguém. Mas em nome aí da minha mãe, dona Tereza, em nome aí do Velho Nó, da dona Bia, nós abraçamos todos que estão aí, trabalhando, ouvindo rádio. Isso é bom demais, a gente fica feliz demais aí com a sintonia de vocês. Bom mesmo era se eu estivesse aí com vocês, né? Acho que estão morrendo de saudade de mim lá agora, mas tudo bem. Eu estive lá pela manhã, tempo corrido, mas o nosso abraço. Vou fazer companhia a vocês aqui através do rádio. Tá bom? Valeu mesmo aí pela audiência, sintonia. E fiquem ligados, porque quem gosta de ouvir música, sintoniza na Vale, porque aqui uma música atrás da outra o tempo todo. Começando com Panda, a música Eu Te Seguro. Vamos que vamos.

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1: Gente, hoje nós temos uma alegria muito grande de receber uma pessoa. E eu quero que vocês recebam com muita alegria, uma salva de palmas, a nossa rainha da música sertaneja, Roberta Miranda.
2: Ei, meninão, maravilha estar aqui com

Dance Junior. Aí o sucesso pra você com ele, o rei Roberto Carlos, e a música O Velho Caminhoneiro. Programa da tarde é assim, uma música atrás da outra, aquele estilo musical que você gosta. Afares, mas seu programa toca tudo? Toco tudo, toco músicas que marcaram épocas, músicas da antiguidade, assim como a gente fala, músicas da atualidade. Na verdade, é um disc jockey. Disc jockey é o quê? São diversas, diversos estilos musicais em um só programa. Então, Rádio Mania é dessa forma, tá? Você curtiu aí Roberto Carlos, teve Valquíria Santos, Amantes, Léo Magalhães e Roberta Miranda. A música São Tantas Coisas. Tocamos também Panda, Eu Te Sei.

isso, você liga, participa, pede a música que você quiser, oferece para quem você quiser. Deixa eu abraçar aqui o ouvinte, quem está comigo, Laércio, lá de Altamira. Ele está solicitando música, está nos enviando aqui um áudio. Vou já ouvir você, viu, Laércio? E tocar a sua música. A Farias, mas você não coloca o áudio do ouvinte no ar? Não, não. Não gosto de colocar o áudio do ouvinte, não. Eu prefiro ouvir o áudio e oferecer a música do jeito que ele pediu o oferecimento. Tá bom? A gente fica feliz aí com a sua participação. Abraço você, ouvinte, ouvinte anônimo. Ouvinte anônimo é o quê? Aquele que todo dia ele curte o programa, todo dia ele ouve o programa, ele espera o horário do programa, mas ele nunca pegou o telefone para me ligar, ele nunca pegou o telefone para mandar uma mensagem, mas não perde, tudo que passa no horário do programa ele dá notícia. Então um abraço para você, tá, ouvinte, que tá aí do outro lado curtindo a programação da Vale. 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Tá lá no centro da Inês de Castro curtindo nosso programa também. Valeu! 2h26 agora, segue comigo, região serrana, todo mundo ligado, quem tá comigo é o Juscelino, lá no posto Ceará, já nos enviou mensagem aqui, vou já ouvir ele, tocar a música que ele quer ouvir, Juscelino, Maria, Alcélio, a família toda lá, né, curtindo a gente, que bom, valeu mesmo aí pela sintonia de vocês. Segue na Vale, segue comigo, porque a música não para, vamos, sucesso. Canidé, esse cara canta voz e violão. Músicas como Fagner, Zé Ramalho, muito bom sucesso desse cara. O nome dele é Canidé e eu trago Retrovisor. Essa música é do Fagner, né? Na voz dele. Vamos ouvir agora, 14h26 na cidade.

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Vamos que vamos, Rádio Mania, agora 14h50, 10 minutos para as 15 horas aqui em Parambu. Tá ouvindo a Vale? Tá bom, hein? Tá bom demais, você tá com o Faria Júnior, o programa da tarde. Rádio Mania. Tocamos para você aí, Eu Nasci Para Amar Você, com Simone Simaria, foi pro Laércio, lá de Altamira, pediu música com as coleguinhas, tocamos. Amado Batista, Desliga o Telefone, quem cantou foi ele, o mais amado do Brasil. Essa daí foi pro Juscelino, Maria, o Alcélio e toda a família, lá no posto Ceará. Felipe Amorim, Natan, Maria Vaqueiro, comecinho teve Canindé Retrovisor. 87. Tudo isso, fique à vontade para participar e interagir comigo. Galera lá no Sítio Farias, continuam me ouvindo. Forte abraço. Estão lá na farinhada do Velho Nó, né? Abraço aí pro Velho Nó, dona Bia, minha mãe, dona Tereza. Minha mana Valdeci, um abraço aí para minha mana Nivalda, Noelis, Joana. Abraço também aí para Maria, pros demais que estão aí. Tony Farias também tá por lá, João Farias. O nosso muito obrigado. Excelente tarde para vocês aí. Bom trabalho também, tá bom? 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

Vamos que vamos, boa tarde você no interior, você que tá aí no Engar de Baixo, Engar de Cima, Facundo 2 e 3, todo mundo me ouvindo ali no Baixio, Baixio dos Alminos, Aroeiras, Rio de Jucás, todo mundo curtindo a gente aí na Caixinha do Calixto, que bom, né? Alô Miranda, Trevo, Sarandi, todo mundo curtindo a melhor bala alojada no sucesso do embaixador Gustavo Lima, a gente toca aqui na melhor.

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1: Pontualmente em Parambu, 15 horas.
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0: Olha, eu vou trazer agora meia hora de música, são 3:06, tocamos Natanzinho Lima, que se chama Moi, Gustavo Lima, Bala Alojada, manda meia hora de música lá pra Dalberto, Titico e Juninho, eles estão ali na oficina do Titico, na rua São Francisco, ali quase que esquina da Otávio Cunha com a São Francisco, né? Abraço pra vocês aí. Muito obrigado, meu Titico, Juninho, forte abraço. Bairro Caxiba 1 e 2, Vila Nova, conjuntos habitacionais, tá todo mundo comigo. 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Tá bom? Medicamento, já sabe, tem que ser na rede de farmácia que mais cresce. 3:07, Brito, tá na Augusto Alves me ouvindo? Aliás, Fausto Matos, muito obrigado, viu, Brito? Santos Construções de Cara Nova, Santos, meninos aí. Sintonizados no programa, que bom. Valeu pela sintonia. 3:08, agora sim. Meia hora de música. A turma lá no Sítio Farias estão pedindo sucesso. Então, vamos ver aqui qual a música a turma lá quer ouvir. Bota aí pra gente Espuma da Cerveja, Jean Giovanni. Toco já aí pra vocês, tá? É só ficarem ligados. 3:08, agora sim. Meia hora de sucesso. Vamos ouvir.
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1: 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Obrigada, viu? Obrigada.
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0: 감사합니다.
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0: Aí você ligado comigo, tô de volta, 3h41. Que sequência musical essa que eu trouxe para você no programa de hoje. Copacabana, a música Mel da Sua Boca. Aqui na Vale são 3h41. Tocamos também Pablo, Chora Não Bebê, Henrique Juliano, Liberdade Provisória, Natan, Top 1 da Sua Vida. Jean Giovanni, Espuma da Cerveja, Heitor Santos, Noite Fracassada, Carlos e Alessandro. Entre Tapas e Beijos, Gustavo Lima, Entrevista com Seu Ex, Galícia Diz Pra Mim, lá no comecinho, Madrugada em Meu Olhar com Zezé de Camargo e Luciano. Tá na Vale, tá na Melhor. Muito obrigado, excelente tarde, quinta-feira, hoje dia 6 de agosto. Como o tempo tá quente, né? Meu Deus do céu, estamos em agosto ainda. Parece que o verãozão esse ano vai ser quente pra caramba mesmo, hein? Pelo menos é o que demonstra o tempo, né? Informação de que os efeitos do El Niño vai chegar por aqui, né? Calor, temperatura elevada. De outubro até janeiro, por aí, é o tempo que vai ser mais quente, segundo as informações, né? Vamos aguardar pra ver o que vai acontecer, né? São 3h43, tá na Vale, tá na Melhor. Fica ligado, programa da tarde, muito mais você, muito mais música.
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aí o sucesso com ela, Simone Mendes. A música Saudade Proibida, 4 minutos para as 4 horas. O Rádio Mania, Thiago Viana, Deus Mudou Minha Sorte, Léo Foguete, Panda, Alguns Defeitos, tá na Vale, tá na Melhor. Muito obrigado pela sua companhia. 3 minutos para as 4 horas, agradecendo muito você, a sua sintonia, a sua audiência. O programa já chegando ao final em mais um dia, mais uma tarde. Você vai seguir aí, ouvindo a Vale, porque na sequência tem muito forró para você no programa Arrochando Forró. 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

0: 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Hoje você vai ficar com muito forró, somente forró na programação de 4 a 5h30. 5h30 tem o Violas do Meu Brasil, depois tem o Vale Momento Evangélico. Obrigado a todos pelo carinho, a sintonia. Eu volto amanhã, depois do Jornal da Vale, com muito mais sucesso aqui na programação. Vai ficar aí, na sequência, muito forró. Não desliga o rádio, não. Aumenta o volume, viu? Aumente o volume e fica com a gente, porque o forró toma conta do seu rádio a partir de agora. Mas já no finalzinho do programa, deixa eu mandar um alô, boa tarde aqui. Para a galera que está com a gente lá no Sítio Farias. Turma, continua ligado lá na programação. Rapaz, farinhada é bicho bom, né? Farinhada, todo mundo ali focado nas suas atividades. As mulheres lá rapando mandioca, as mulheres lavando massa, turma cevando, impressando, outro torrando a farinha. É bom demais, né? Abraço para todos aí no Sítio Farias. Era a farinhada do Velho Nó. Do Velho Nó e da Dona Bia, né? A gente manda aquele abraço aí para vocês. Inclusive o Douglas e a esposa estão por lá também ouvindo o programa nesse momento, né? O Douglas é genro da Dona Bia, é isso? Abraço, Douglas, esposa, acompanhando aí a programação da Vale. Que bom. Valeu, vem aí na sequência muito forró. E eu volto amanhã, se Deus quiser, depois do Jornal da Vale, com muito mais sucesso aqui na sua programação. Até lá.
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0: Hora certa, pontualmente 16 horas.
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Eu me emocionei falar.

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Muito bem, nós estamos começando mais um HDL Podcast e eu tenho muito prazer de ter você aqui comigo. Já registro a minha gratidão para tratar de um assunto hoje, de certa forma, polêmico na história da igreja e que mesmo hoje diferentes igrejas têm diferentes perspectivas sobre o assunto. Eu quero tratar com você hoje sobre qual é a importância da ceia do Senhor, da Eucaristia. Não vá embora não, porque logo depois da vinheta nós vamos conversar sobre este assunto. Qual é a importância da ceia do Senhor, da Eucaristia? A Bíblia nos ensina que o Senhor Jesus instituiu dois sacramentos. A ceia do Senhor antes da sua morte na cruz e o batismo depois da sua ressurreição. Não há outros sacramentos a não ser esses dois: batismo e ceia do Senhor. Tem visões diferentes sobre essa questão e pelo menos quatro delas são muito bem conhecidas ao longo da história. A primeira perspectiva, do ponto de vista histórico, vem a posição romana, do catolicismo romano, que é a transubstanciação. Dentro da teologia romana, os símbolos da ceia, usados na ceia, o pão e o vinho, é agora só ministrado através da hóstia, que é o pão, dentro da teologia romana, se transfigura a hóstia em carne, sangue, ossos, nervos e divindade de Cristo. Há uma mudança de substância. É por isso que dentro da dogmática romana, a hóstia deva ser adorada com o culto latria, que é o culto apenas dedicado a Deus, diferente do culto hiperdulia, que eles entendem o culto, a devoção feita a Maria, e o dulia aos santos. Então, dentro da perspectiva romana, quando o sacerdote consagra aquela hóstia, ela deixa de ser trigo, ela deixa de ser, de ter seus componentes químicos e se transforma, se transubstancia em carne, sangue, nervos, ossos e divindade de Cristo. Então, chama-se isso de transubstanciação, porque eles interpretam literalmente o texto: isto é o meu corpo, isto é o meu sangue, quem comer a minha carne e beber o meu sangue. É óbvio que Jesus não está literalizando isto, ele está usando uma metáfora, como ele usou outras metáforas: eu sou a porta, eu sou o caminho. Ele não está dizendo que ele é uma porta de madeira ou de ferro, ele não está dizendo que ele é uma estrada. São figuras de linguagem para representar verdades espirituais. Então, nós não aprovamos ou não concordamos com essa visão. Martinho Lutero, que proclamou a reforma no século XVI, não ficou tão longe desta visão romana. Ele coloca a questão da consubstanciação, ou seja, para Lutero, aqueles elementos não são transformados em carne, sangue, nervos, ossos e divindade de Cristo, mas Jesus está fisicamente presente nos elementos. Por isso o termo consubstanciação, ele está com a substância. Entendemos que a posição de Lutero também não é a melhor interpretação dessa questão. Então vem a terceira posição, que é a posição de Ulrich Zwinglio, que foi o reformador lá em Zurich, na Suíça. É um homem de Deus, um homem que pregou com muita tenacidade a palavra de Deus e que enfrentou grandes resistências e que acabou morrendo na batalha dos cantões católicos com os cantões protestantes. Ele era, naquela ocasião, uma espécie de capelão do exército e ele morreu em campo de batalha. E ele entendia que a ceia do Senhor era apenas um memorial, uma lembrança da morte de Cristo na cruz do Calvário e da sua ressurreição. E aí vem uma quarta posição, que é a posição defendida por Calvino, que a ceia do Senhor, ela é não apenas uma lembrança, mas é também um meio de graça. No momento em que você participa da ceia, ele está presente, não fisicamente como pensava Lutero, mas presente espiritualmente, e por meio desses elementos nós somos relembrados do que Cristo fez por nós, somos relembrados da sua presença
espiritual conosco, e somos relembrados também da promessa da sua segunda vinda, que será gloriosa. Então, são essas quatro correntes de interpretação, essas quatro posições sobre este tão relevante assunto. Hoje ainda existem aqueles que pensam que a ceia é restrita para uma comunidade, só para aquela comunidade. Há outros que entendem, nós entendemos que a ceia não é de uma igreja, nem é de uma denominação. A ceia é para o corpo de Cristo, é para todos aqueles que professam o nome do Senhor. Ainda outros acham que a ceia você pode dar para qualquer pessoa que está presente no culto. Não importa se a pessoa é cristã ou não, ela pode participar. Nós entendemos que, à luz do texto bíblico, é necessário, para participar da ceia, ter discernimento. Porque quem come e bebe sem discernir o corpo, diz o apóstolo Paulo, come e bebe juízo para si. Então, é necessário que essa pessoa discerna o corpo de Cristo, que foi entregue na cruz por amor de nós, e o corpo de Cristo, que é a família de Cristo, né? Então é preciso desse discernimento. Daí uma exigência que a pessoa seja um cristão, um professo numa igreja genuinamente evangélica. Outra posição é que algumas pessoas acham que as crianças também podem participar livremente da Santa Ceia. Nós entendemos, à luz das Escrituras, que para participar da ceia requer-se discernimento. Examine-se, pois, o homem a si mesmo, e assim coma do pão e beba do cálice, a orientação do apóstolo Paulo. Então, a criança, nesta fase ainda infantil, pueril, nesta fase ainda que não está plenamente desenvolvido o seu entendimento das coisas mais profundas de Deus, fica prejudicado esse elemento do autoexame e do discernimento pleno do que significa a morte de Cristo na cruz. Então, a Santa Ceia, ela é distribuída apenas para os membros adultos, aqueles que já têm consciência, daqueles que já professaram a sua fé em Cristo, já foram batizados e têm pleno discernimento. Então, são essas as posições que às vezes diferenciam, distinguem uma igreja de outra igreja. Pois bem, Jesus, ao instituir a ceia, ele o faz lá no cenáculo. Ele ordena Pedro e João para preparar um local para ele comer a Páscoa com eles, e foi preparado o cenáculo no Monte Sião, e foi naquela quinta-feira à noite, antes de ele descer para o Vale do Cédron e começar nas encostas do Monte das Oliveiras, onde ele enfrentou a sua grande agonia no Getsêmani, de onde saiu preso, levado para o Sinédrio Judaico, acusado de blasfêmia contra Deus, conspiração contra César, na sexta de manhã, levado para o Pretório Romano, onde ele foi julgado, onde ele foi condenado, e de onde ele saiu condenado à pena de morte, morreu então no Gólgota, a partir das 9 horas da manhã foi crucificado e veio a morrer, entregando a Deus o seu espírito, às 3 horas da tarde, hora nona. Pois bem, ali no cenáculo então, Jesus faz uma grande transição, ele celebra a Páscoa, e o que tinha na Páscoa? O cordeiro assado, o vinho, as ervas amargas, o pão sem fermento, e ali ele faz a transição da Páscoa para a Eucaristia, da Páscoa para a Santa Ceia. A partir daquele momento, quando Jesus institui esse sacramento, a ceia do Senhor, não tem mais matança de cordeiro. Cessou a Páscoa judaica, porque ela era um elemento de transição agora, ela é transicionada para a ceia do Senhor. Então, assim como o batismo veio substituir a circuncisão, a Santa Ceia veio substituir a Páscoa. Agora, a igreja cristã não celebra a Páscoa, ela celebra a ceia do Senhor. Agora não se mata um cordeiro, não se come pão sem fermento, nem ervas amargas. Agora se come o pão, se bebe o vinho. Este corpo, este pão é o meu corpo que é dado por vós. Tomai e comei, fazer isso em memória de mim, até que eu retorne para vós. Tomai e bebei, este é o cálice da nova aliança em meu sangue. Tomai e bebei dele todos, fazer isso até que eu venha. Ou seja, a Páscoa foi transicionada agora para a Santa Ceia. Isso é tão importante.
É como se o judaísmo desembocasse no cristianismo e agora então nós celebramos não mais a Páscoa judaica, mas celebramos a ceia do Senhor, inaugurando a sua gloriosa ressurreição, porque estamos lembrando que ele morreu e, segundo as Escrituras, foi sepultado e ressuscitou, segundo as Escrituras. Pois bem, dito isto, eu quero conduzir você ao texto de 1 Coríntios capítulo 11, porque ali Paulo está dando instruções à igreja de Corinto sobre a questão da ceia do Senhor. Antes da celebração da ceia, era uma prática da igreja primitiva, que não existe mais hoje, que era chamada festa do amor, a festa do ágape. Numa linguagem bem nossa, seria uma questão de, como se fosse uma junta pratos. As pessoas traziam comida de casa e faziam uma refeição em conjunto na igreja antes de celebrar a ceia. O problema é que os ricos levavam coisas mais requintadas e os pobres levavam coisas mais simples, e acabava que na hora de o ajunta prato, os ricos ficavam de um lado, comiam até se empanturrar, bebiam até se embriagar, e os pobres não tinham o que comer ou não tinham uma fartura para comer e às vezes acabavam passando fome. Depois dessa prática tão erradíssima ou errada demais, de dividir o corpo de Cristo, rico para lá, pobre para cá, uns comem demais, outros comem de menos, uns se empanturram, outros passam fome, para depois celebrar a ceia, Paulo diz, olha, está tudo errado, vocês estão se reunindo para pior. Então, essa festa acabou cessando a sua atividade na igreja cristã. Bom, então Paulo, a partir desse fato, começa a instruir e diz assim, porque eu recebi do Senhor o que também vos entreguei, que o Senhor Jesus, na noite em que foi traído, tomou o pão. Então, Paulo está nos instruindo aqui que a Santa Ceia foi inaugurada na mesma noite que o Senhor Jesus foi traído. Ou seja, num clima de grande tensão, de grande angústia, de grande pesar. E tendo dado graças, o partiu. Veja você que Jesus sabia que seria traído, e foi mesmo traído por Judas Iscariotes, que liderou a turba que foi ao Getsêmani prender Jesus, mas nessa mesma noite em que ele foi traído e que ele institui a ceia, ele dá graças a Deus. Ele não murmura, ele não reclama, ele não usa expressões de imprecação, mas ele dá graças a Deus. E tendo dado graças por causa em relação ao pão, o partiu e disse: isto é o meu corpo, que é dado por vós, fazei isto em memória de mim. Então ele está dizendo que ele vai para a cruz, que o seu corpo vai ser lhe oferecido, é dado por vós. Ele se entregou por nós, ele morreu para os nossos pecados, ele morreu não para possibilitar a nossa salvação, ele morreu para efetivar a nossa salvação. Ele morreu para comprar com seu sangue os que procedem de toda tribo, povo, raça, língua e nação. Ele foi dado por nós, diz o texto, versículo 24. Então, em virtude do que ele fez por nós na cruz, agora está dizendo, fazer isto em memória de mim. A ceia está voltada para Jesus, é para relembrar-nos o que Jesus Cristo fez por nós na cruz do Calvário. E ele diz assim, por semelhante modo, depois de haver ceado, tomou também o cálice, dizendo, este cálice é a nova aliança no meu sangue. Fazer isso todas as vezes que o beberdes em memória de mim. Ou seja, Jesus está aqui fazendo uma transição da antiga aliança para a nova aliança, do Antigo Testamento para o Novo Testamento. E este cálice que tinha o vinho, contendo o vinho, era o cálice da nova aliança. Este cálice é a nova aliança no meu sangue. Então, se firmava uma aliança com sangue, agora não com sangue de animais, mas com o próprio sangue de Jesus, é firmada esta nova aliança. Então, a igreja agora, a partir de então, vai celebrar a ceia, comendo pão, bebendo vinho, tomando cálice e relembrando que ele morreu pelos nossos pecados, ele foi dado por amor de nós. E nós, todas as vezes que celebramos a ceia do Senhor, estamos trazendo a nossa memória, recontando e contando novamente esta bendita história que é o centro do cristianismo, a morte e a ressurreição do Senhor Jesus.
Versículo 26. Porque todas as vezes que comerdes este pão e beberdes o cálice, anunciais a morte do Senhor até que ele venha. Então veja você que esta mensagem, esse sacramento, precisa existir, deve existir, permanecer na igreja até Jesus voltar em glória para buscar a sua noiva. Não pode cessar, não pode ser interrompida. Esta prática deve existir até que a história seja consumada, até que Jesus venha com grande glória e poder para colocar todos os seus inimigos debaixo dos seus pés e julgar as nações. O versículo 27 diz, por isso, aquele que comer o pão ou beber o cálice do Senhor indignamente, será réu do corpo e do sangue do Senhor. Veja você que nessa instrução Paulo está dizendo que eu não posso distribuir a ceia para qualquer pessoa sem saber quem é essa pessoa. Por quê? Porque requer discernimento, requer compreensão, requer entendimento espiritual. E é por isso que Paulo vai afirmar que quem comer o pão e beber o cálice do Senhor indignamente, o que é participar da ceia do Senhor indignamente? João Calvino dizia que a nossa dignidade é a consciência da nossa indignidade. Ou seja, aquele que participa da ceia é aquele que reconhece que é pecador, reconhece que o pecado é maligníssimo, reconhece que o pecado é tão terrível que não houve outra forma de Deus o salvar, a não ser que o seu próprio filho morresse na cruz para nos expiar, nos libertar dos nossos pecados, remir-nos do pecado pelo seu sangue. Então, o texto nos informa que se eu não tenho essa compreensão de por que Jesus morreu na cruz, que ele morreu pelos meus pecados, que eu estou arrependido dos meus pecados, que eu não quero mais viver nos meus pecados, isso é participar da ceia do Senhor indignamente. Então ele prossegue e diz assim no verso 28. Examine-se, pois, o homem a si mesmo, e assim coma do pão e beba do cálice. O que Paulo está nos dizendo, que não é outra pessoa que vai me examinar. Eu vou examinar a mim mesmo. Eu não tenho competência para examinar o meu irmão, que está ao redor desta mesa. O exame é pessoal. O exame é intransferível, o exame é introspectivo, examine-se o homem a si mesmo. Com isso, Jesus está aqui proibindo a espiritualidade farisaica. Com isso, Jesus está denunciando aqui esse legalismo que olha para os erros dos outros, mas não vê os seus próprios pecados. Examine-se o homem a si mesmo. Agora, note, não é examinar a si mesmo e fugir da ceia por causa do pecado. É examinar a si mesmo e fugir do pecado por causa da ceia. Porque Paulo diz assim, examine-se, pois, o homem a si mesmo, e assim coma do pão e beba do cálice. Ou seja, não é para examinar a si mesmo e fugir da ceia. Não, é para examinar a si mesmo e fugir do pecado. Não é você abster-se da ceia por causa do pecado. É você abster-se do pecado por causa da ceia. Quando chega o verso 29, ele diz, porque quem come e bebe sem discernir o corpo, come e bebe juízo para si. Ou seja, é uma questão até de humanidade e de responsabilidade espiritual, que o pastor, na hora que ele está administrando o sacramento da ceia, ele instrua a congregação em como participar da ceia do Senhor de forma digna. Ou seja, uma pessoa tem que ser alertada que se ela não ainda se rendeu a Cristo, se ela ainda não se entregou ao Senhor, se ela ainda não foi recebida na comunidade da fé, pela profissão de fé e batismo, ela vai comer e vai pensar que isso vai ser bom para ela, ou que não tem nenhuma importância aquilo, que era apenas um ato simbólico, ela vai comer e beber juízo para si, em vez de desfrutar de bênçãos espirituais. Quando chega no verso 30, ele diz, eis a razão porque entre vós muitos fracos e doentes, e não poucos que dormem. Ou seja, a igreja de Corinto cometeu muitos erros, dentre eles o pecado na celebração da ceia. Primeiro,
por aquilo que precedia a ceia, que era a festa do amor, onde eles demonstravam preconceito, ostracismo social, desprezo aos pobres. Então, a falta de discernimento deles, ou a imprudência deles em participar da ceia do Senhor sem esta compreensão, levou crentes da igreja a ficarem doentes. Doentes fisicamente, inclusive. Nós chamamos isso de doenças hamartiagênicas, doenças produzidas pelo pecado. E alguns deles, por não se arrependerem, estavam aí enfrentando a própria morte, não poucos que dormem. E ele diz assim, porque se nos versículo 31, porque se nos julgássemos a nós mesmos, não seríamos julgados. Ou seja, não é minha competência julgar o meu irmão, eu preciso julgar a mim mesmo, eu preciso examinar a mim mesmo, eu preciso tratar de mim mesmo, e não ficar vasculhando a vida do irmão, como se eu pudesse fazê-lo. Mas ele, verso 32, ele diz, mas quando julgados, somos disciplinados pelo Senhor, para não sermos condenados com o mundo. Ou seja, quando você julga você mesmo, você examina você mesmo, você reconhece o seu erro, reconhece o seu pecado, Deus disciplina para o bem, para a vida, para a restauração espiritual. E então você, ao fazer isso, você não é condenado com o mundo. Então ele conclui no verso 33 e 34 assim. Assim, pois, irmãos meus, quando vos reunis para comer, esperai uns pelos outros. Agora está voltando aqui à festa do ágape, aquela festa que precedia a celebração da ceia. Ou seja, é uma junta-prato, é uma festa de amor, é uma festa de comunhão, é uma festa de cuidado uns dos outros. Então, espere todo mundo chegar. E ele diz, se alguém tem fome, come em casa, a fim de não vos reunir para juízo. Quanto às demais coisas, eu as ordenarei quando for ter convosco. Ou seja, aquele ajunta-prato não era um fim em si mesmo. Aquilo era apenas um emblema, era apenas um símbolo do amor que eles deviam nutrir uns pelos outros, o cuidado que eles deviam ter uns pelos outros. Então, não podiam fazer daquela cerimônia que precedia a celebração da ceia um instituto para gerar contendas, mágoas, tristezas, discriminação entre os irmãos. Então deviam agir de forma consistente, coerente com aquilo que eles deveriam executar, que era a celebração depois da ceia do Senhor. Dito isto, eu gostaria aqui de trazer algumas coisas importantes. Primeiro, quando você se reúne ao redor da mesa do Senhor, quando a igreja está celebrando esta festa espiritual, esta Eucaristia, este ato de ações de graças, é preciso olhar para trás, para ver o que Cristo fez por nós. Todas as vezes que comerdes o pão e beberdes o cálice, anunciais a morte do Senhor. Então, ao celebrar a ceia, você olha para trás e contempla a cruz. Segundo, você olha para frente, porque o texto diz, você deve comer e beber até que ele venha. Ou seja, você não só olha para a cruz, você olha também para a parousia, você olha também para a segunda vinda, você olha também para a gloriosa promessa de Jesus, que ele voltará pessoalmente, visivelmente, audivelmente, repentinamente, inesperadamente, gloriosamente, para buscar a sua noiva. Mas em terceiro lugar, quando você celebra a ceia, você olha para trás, você olha para frente, e você olha também para dentro. Por isso o texto diz, examine-se, pois, o homem a si mesmo, e coma do pão, e beba do cálice. Ou seja, a ceia é um momento de introspecção, de autoexame, onde você vai examinar sua própria vida, se houver alguma coisa que está incompatível com a boa, agradável e perfeita vontade de Deus, você deixa isso para trás, para ter comunhão com o Senhor. Mas mais do que isso, em quarto lugar, você deve olhar ao redor. Nós somos um só pão, nós somos um só corpo, nós somos uma só família, nós somos um só rebanho, nós somos uma só igreja. É preciso que você tenha os seus olhos atentos. Cadê meu irmão? Cadê o outro? Cadê o fulano? Cadê o beltrano? Cadê o ciclano? Olhar ao redor para que você não se assente à mesa também com mágoa de um, com um ranço de outro, com a amargura daquele outro. É necessário que a igreja olhe ao redor para ver quem está lá na mesa. E se todos nós estamos em sintonia com o Senhor para participar deste banquete espiritual. Então,
Eu gostaria de deixar estas breves instruções, estas breves considerações sobre a ceia do Senhor, este sacramento que Jesus instituiu antes de ir para a cruz do Calvário. Eu espero que você seja um crente zeloso em observar a ceia do Senhor. Eu espero que você tenha prazer e deleite em estar na casa de Deus, com o povo de Deus, quando esta festa espiritual é celebrada. Eu espero que você, ao participar da ceia, o faça com discernimento. Que você compreenda tudo o que Cristo fez por você na cruz. A presença espiritual dele com você, aqui e agora. E a promessa gloriosa da sua segunda vinda. Eu anelo ardentemente que você seja criterioso ao participar da ceia do Senhor, para que não faça assodadamente, atabalhoadamente, sem o autoexame, sem cuidar do seu próprio coração. Porque não é um ritual vazio. Aponta para nós a gloriosa verdade que Cristo morreu, que Ele ressuscitou, que Ele está no trono, que Ele está também conosco e que Ele vai voltar. Gloriosamente. Então, eu fico por aqui esperando que estas breves considerações possam ter trazido luz para sua mente, trazido esclarecimento para o seu coração e que isso possa ter abençoado a sua vida. 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
0: Mas não vai.

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1: Valeu, velho. 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
1: Somos fãs desse menino. 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
1: demais.
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